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1: 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A tolerância não pode, ninguém na mãe. 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Ah, não, só vamos começar o programa ali. 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Caso com reais, mamãe, está com discutir aí, ou não. 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Mas ninguém, doa um beijo lá, tia, que eu não ia doa. 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
1: 3 horas na 2 minutos em Caruá.

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1: 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Então, ali os meninos estivam para a gente vai ainda lá. Ou vai uma província, vai falar com a província humana, por exemplo, para vai representar a gente a playback, né? A playback e mímica. Então, eles tinham que chamar requisitos, né, para desenvolver uma habilidade lá. Nós temos uma caixa fácil com formar a banda, né? Mas logo, de peta-peta, já não vai ganhar, lá vai chai-chai, não vai viola, né? Por exemplo, eu vou colega em Galena e Zimba, e Jorge Zimba. E na última, ela custa com ela, o chai-la viola, ela é apresentar-se social, então... já agora mandaram um forte abraço para ele. É um artista, bom, vou dizer completo. Ele toca e canta. Ele se lava caco. Então, se caixa, eu tinha, eu fiz girar demência, na verdade. Eu ah, menina, na chaia, na chaia. Mas, na verdade, a van, vai ter só com o mundo, chaia. Ele logo vai chaia, instrumento, é não embele.
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1: Então os clássicos nunca explodem. Yeah. Yeah, ficam na reserva lá que só aparecem em momentos exclusivos.
0: Exclusivo. Yeah. Yeah. Então, ele é. Adelio, Simon Kata, estava me dizendo que ela ali em Zulanguina, ela tete, só que ele fala de Sikuini, ele é que tipo, a Sumanhana, é treino em Kata.

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0: 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Então sim como a disco lá uma sala e para matar biblioteca ou matar uma discoteca.
1: Okay.
0: Discoteca no contexto de rádio, né?
1: Não discoteca e na rádio.
0: É, então, disseram ali a lata. Ok, então, é mais ou menos para isso. Os 5 CDs que ficaram é para servirem de relíquia.
1: Ok.
0: Então, porque o próximo lote que eu vou meter e está mais, sei lá, e uma flash. Muita vai estar com uma flash. Okay. Embora preço já está com a colinha na.
1: Então,
0: mil...
1: eu falei de 5 só com a Macombi.
0: Isso, era só com a Macombi, né? A intenção não era vender.
1: Ok.
0: Yeah. Ok. Caixa, caixa, leve.
2: 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Agora está falando pela, a Mabulé, né? 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Em cima, eu não estou aqui, não estou aqui, não estou aqui, sanga. A minha vela com o Vulaí, né? 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Mas ela não me cura como é que a Caminha com a Festival e a Cultura, ali entra aqui, Tete.
0: É, da sangue leves, ele chega em Tsakisa, né? Em Tsakisa, eu fico com uma grupo lá, eu tala, né? Eu começo a expressão, eu sou tala, mas chega a chamar mais atenção. Talvez uma gavela, ele engana a Lonhana lá, o jornalista, lá, o Vanaval Tive.
1: Ok.
0: Então, eu me apreciar a cultura no sentido geral, não somente música, e cota ele, eu me engano, né? Mas em Tsakisa, eu fico com uma. A dança tradicional nhau.
1: Ok.
0: É, yeah, então aqui ngopo kubona vai sala ubona kama buku ngibona kama TV. Yeah, mas fiquei impressionado com aquela dança, tanto que acabei fazendo vlog, né?
1: Mm-hmm.
0: A contar tutorial sobre aquela dança, então aqui ngopo só. Ni ma grupo manguanyane, ama cultura manguanyane mangalko ya ma província manguanyane la ya. Yeah. Aqui só. E foi mesmo bom estar lá. Yeah.
1: Okay.
0: Sobre dislikes.
1: Ao franco,
0: porque mina nem instinto chaco. Am chumo logo enganza que sanga. Ou logo ele me chumo negativo. O meu sistema repele automaticamente, imediatamente. Okay. Eu gosto. Eu gosto assim. Porque antes a mim não me chumo, baba. Aí. Perturbar, porque nós temos que sempre cultivar energias positivas. Então, Xunguano, eu não sempre só com a delegação lá, na cota, a dirigente vai, né? O Ministério, não, Ministério, sim, de Cultura e Turismo, não, já não existe, está agora está na Educação, né? Ministério de Cultura, não, de Educação e Cultura. Então, vai dar melhorar uma questão de logística. Nivem nito a uma reportagem amanhã sobre assuntos logísticos que não estiveram bons lá, mas eu acredito que se calhar vão melhorar nas próximas edições. Quanto a casa, se logo sem essa nhana, a Direção Provincial da Cultura e Turismo, talvez teria que melhorar a questão da comunicação, para que os outros grupos tenham mais informação sobre o festival, vai estar com o concorrer, é.
1: Ok.
0: É.
2: Marito Gama, ele vai falar no coloco. Eu sinto, na verdade, que vou lá, vai que você guavo, que se calhar, meu pai. 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
0: Ai, não canga nisso, meu pai, estava logo chuvoso, só que eu não tinha formação. E eu ia ter prometido. Ter prometido, ele não tinha pão. Então, não vendo como é que quando meu pai, mas eu com fome, ele falta pão, né?
1: Okay.
0: Então, acaba sendo minha segunda casa.
1: Okay.
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0: 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Então, que single fuxinene, minha madrinha, meus patrocinadores que me suportam, muito obrigado.
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0: 4 na 31 minutes. 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

0: 4 horas, né? 58 minutos. 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Esse é o canto de Sano Oxi, em Xamitis, em Pontro, em Lega Mugavela Gutane, segundo Jabo Jajo, canto de Angola, 2026. 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E 9 horas na 10 minutos estava linha direta, 11 horas estava jornal Maputo, e 11 horas na 10 minutos estava na água, estava em Camauá, 12 horas, Camauá, Cuba, Itacuma, a Madjungula, interessante na antena nacional, e 20 horas estava espaço musical, cacique na X na Tlaçalano, e 13 horas estava na Vunanga, 14 horas Madjungula, em Chigani, 14 horas na 15 minutos, Vunanga de Moçambique. 14:30 está 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

0: 10 horas 29 minutos, Roy Roy de Chile.
1: Ganhago.
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1: É, locomotiva da capital, América, como diz para ti.
0: Aina.

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1: São neste preciso momento 9 horas em todo o território nacional. Passamos a seguir a transmitir o noticiário das 9 do Emissor Provincial de Maputo.

0: Bom dia. As notícias da província de Maputo apresentadas por Verónica Sidumo. Dirigentes políticos e jornalistas na província de Maputo enaltecem o papel da Rádio Moçambique no seu contributo para o desenvolvimento do país. Detalhes desta informação por Rigoberto Chissano.
1: Ouvidos no quadro da celebração dos 51 anos da maior e mais antiga estação radiofônica, os nossos entrevistados entendem que a RM foi e continua sendo o canal que permite a comunicação entre os moçambicanos em todos os cantos do país. Para Júlio Paroque, presidente do Conselho Municipal da Matola, a Rádio Moçambique promove a soberania moçambicana e consolidou a sua posição como um meio de consulta sobre a veracidade de quaisquer notícia.
0: Rigoberto Chissano e o contributo da Rádio Moçambique para o desenvolvimento do país em todas as esferas. O secretário de Estado na província de Maputo insurge-se contra os casos de violência contra líderes religiosos e comunitários registrados no distrito de Marraquene. O fato é que nestes últimos dias, líderes religiosos têm sido violentados pelas comunidades, alegando estarem a promover desordem dentro da sociedade. Os líderes religiosos dizem que têm sofrido vandalizações nas suas igrejas e residências por indivíduos até aqui desconhecidos, alegadamente por estarem a promover promiscuidade nas comunidades. Falando durante a visita que efetuou ao distrito de Marraquene, Henrique Bongés apelou à paz, tendo referido que todos os moçambicanos devem se unir contra o inimigo comum, que é a pobreza, tendo garantido que o governo tem estado a trabalhar para se ultrapassar este desafio. O presidente do Conselho Municipal da Matola exige melhoramento das condições da estrada que liga os bairros do Intaca ao Buquiço a partir da estrada circular de Maputo. A via construída recentemente apresenta lacunas, sobretudo na época chuvosa, onde alguns pontos ficam inundados, dificultando a circulação de pessoas e bens. Neste momento, decorrem algumas intervenções para a duplicação da capacidade de escoamento das águas pluviais. Durante uma visita efetuada esta sexta-feira, Júlio Paruk exigiu ações concretas para se ultrapassar o problema numa altura em que aproxima a época chuvosa. E o diretor das obras do troço Intaca Buquiço, António Unguana, garante que com as intervenções feitas a situação tende a melhorar, avaliando pelas chuvas verificadas no mês de agosto. O município da Matola quer acabar com casos de prostituição e poluição sonora no bairro de Intaca, sobretudo ao longo da primeira rotunda. É uma prática que vem intensificando desde o ano passado, apesar de todo o trabalho feito pela Polícia Municipal para se estancar este mal. Esta sexta-feira, o presidente do Conselho Municipal da Matola, Júlio Paruk, efetuou uma visita a este bairro, tendo ordenado à Polícia Municipal a tomar medidas drásticas para se acabar com esta prática. Por sua vez, o comandante da Polícia Municipal, ao nível do posto administrativo da Machava, Gil Nhantumbo, diz que a corporação reforçou o efetivo naquele local, estando nos últimos dias a registrar redução desses casos. O gabinete da esposa do governador da província de Maputo canaliza esta manhã apoio diverso ao infantário da Matola. É uma ação feita regularmente no âmbito do compromisso do seu gabinete de contribuir para a melhoria das condições das crianças em situação de vulnerabilidade. A OTM Central Sindical denuncia a alegada resistência por parte de alguns gestores de instalar núcleos locais ao nível das suas empresas. Detalhes por Stélio Manhissa.
2: O secretário-geral da OTM Central Sindical, Damião Simango, que fez a denúncia, afirma que esta situação prejudica os trabalhadores que, em muitos casos, veem seus direitos laborais violados sem contar com a devida cobertura ou representação sindical. Damião Simango diz não compreender as razões que levam a administração pública a manter a postura de resistência à atividade sindical.
0: Stélio Manhissa e a alegada resistência por parte de alguns gestores de instalar núcleos ao nível das suas empresas. Estas foram as notícias da província de Maputo. Às próximas, às 11 horas. Bom dia.

São neste preciso momento 9 horas e 6 minutos, foram as notícias das 9 da província de Maputo. 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Neste serviço em português, que vai até muito perto das 13 horas, vamos, dentro de instantes, levar o programa Linha Direta. Quando forem 11 horas, teremos o Jornal de Maputo. Às 11h15, música variada, até às 11h30, à altura do espaço Educação Jurídica e da Cidadania. 12 horas, tópicos do Jornal da Tarde, 12h05, espaço comercial. Até às 12h30, à altura do Jornal da Tarde. Fátima Vidade estará consigo, amigo ouvinte, até muito perto das 13 horas. 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Vamos ficar com AZ para acompanhar-nos até a altura do programa Linha Direta.

0: Saudações, ouvinte da Rádio Moçambique. Estamos no programa Linha Direta desta estação emissora. Para esta edição, temos como tema a problemática dos acidentes de viação no país. Os acidentes de viação nas estradas moçambicanas continuam a representar uma grave crise de saúde pública e segurança rodoviária, com milhares de vítimas registradas anualmente. No primeiro semestre deste ano, Moçambique registrou 239 mortes devido a acidentes de viação nas estradas nacionais. No mesmo período, as autoridades moçambicanas contabilizaram 169 acidentes. Ora, as autoridades moçambicanas apontam como principais causas dos acidentes de viação excesso de velocidade, condução sobre efeito de álcool, ultrapassagens irregulares, degradação das vias e falta de sinalização, fatiga e fator mecânico. A Estrada Nacional número 1 tem sido palco de violentos acidentes de viação. O mais recente registrou-se no dia 17 do mês passado, setembro, no distrito de Zavala, na província de Inhambane, tendo causado a morte de 24 pessoas. Estou apenas a trazer alguns dados que nos vão ajudar a abordar esta temática, a problemática dos acidentes de viação no país e até encontrar possíveis soluções. Não estou sozinho para debatermos este tema. Tenho como convidado já nos nossos estúdios o porta-voz da Federação Moçambicana da Associação dos Transportadores Rodoviários, FEMATRO, o Sr. Alexandre Ngov, o presidente da Associação Moçambicana para as Vítimas de Insegurança Rodoviária, ANVIR, o Sr. Alexandre Nhampossa. Tenho dois painéis fora da capital Maputo, um em Nampula e outro na província de Inhambane. Em Nampula temos o presidente da Associação dos Voluntários de Táxi Mota, o Sr. Alberto José. Em Inhambane está o chefe do Departamento da Polícia de Trânsito no Comando Provincial da PRM, o Sr. André Lameque. Aguardamos pela a chegada aqui nos nossos estúdios do chefe do Departamento de Fiscalização e Peritagem no Instituto Nacional dos Transportes Rodoviários, INATRO, o Dr. Napoleão Sumbana, e também o representante da Associação Moçambicana de Seguros. Vamos começar o nosso programa com uma escala na província de Inhambane, onde temos a polícia. Qual é a situação da província de Inhambane em termos de acidentes de viação registados, pelo menos nos últimos meses? Faço a questão para o nosso convidado, o Sr. André Lameque. Ele é o chefe do Departamento da Polícia de Trânsito no Comando Provincial da PRM em Inhambane. Bom dia.
1: Assim, bom dia, ouvintes da Rádio Moçambique, para todo o auditório nacional. A primeira intervenção minha aqui será mesmo de fazer correção a essa designação. Eu não sou chefe do Departamento de Trânsito, não. Sou chefe da secção de acidentes a nível do Comando Provincial da PRM, aí no Departamento de Trânsito, e não chefe do Departamento de Trânsito.
0: Está certo.
1: Indo ao concreto para a questão que é me colocado, eu diria que em termos de números, diria que Até o dia 17 de setembro, nós tínhamos registrado, até essa altura, 9 acidentes. Então, até esta altura, nós podíamos dizer aqui que minimamente estávamos bem, mas a partir do dia 17 estávamos bem com relação ao igual período de 2025, que tínhamos registrado um número de 15 acidentes. Então, eu diria aqui que a partir do dia 17, registámos um acidente fatídico que acabou quase por duplicar, não é? Por duplicar o número de mortos que nós já tínhamos registrado nos primeiros três meses, diria isso, porque tínhamos registrado até essa altura 9 acidentes. Então, esse acidente do dia 17, que se foi a vida de 24 pessoas, acabou manchando os dados estatísticos que nós tínhamos, com relação ao período anterior, claro. Tínhamos algum registro, mas não um número assim muito assustador. Então, em suma, para dizer que na província não estamos bem, mas estamos cá redobrando esforços para podermos reverter a situação, porque se não tivesse sido, provavelmente por causa desse sinistro que acaba ceifando a vida de 24 concidadãos nossos, eu diria que os dados estatísticos nós estávamos a caminhar bem.
0: Obrigado. E olhando para a realidade da província de Inhambane, qual tem sido as principais causas desses sinistros? Aponta-se a questão do comportamento humano, a questão das vias de acesso. Qual é a realidade da província de Inhambane?
1: Sim, para quem conhece concretamente a província de Inhambane, o nosso troço é muito maior, não é? É maior e maior parte deste nosso troço é composto por retas, em que os condutores, pura e simplesmente, numa ou outra situação, eles acabam não respeitando a sinalização, acabam transitando a velocidades excessivas, não é? Que em algum momento acabam se envolvendo em sinistros, em que acabamos tendo essa situação de perda de uma vida aqui, perda de uma vida ali. Então, estamos lá no terreno a redobrar esforços no controle de velocidade, a fazer sensibilizações para ver se, de verdade, essa situação qualquer dia fica revertida. Podemos registrar, sim, números de acidentes, mas, se calhar, um número muito reduzido, não é? Número muito reduzido e este problema mesmo do comportamento humano, nós temos sentido que, em algum momento, os condutores, os acidentes acabam se registrando por causa desta situação da falha humana, o comportamento humano. Os condutores, pura e simplesmente, eles conseguem respeitar a velocidade, não é? A sinalização, diria. Naqueles sítios onde eles sabem que tem lá o posto de controle de velocidade, mas bastou passar daquele sítio, eles empreendem velocidade muito elevada. E como não é possível montarmos máquinas em todas as localidades nossas, não é? Acabamos fazendo trabalhos alternados, controlamos velocidade num ponto, a dada altura saímos, vamos para o outro, só para ver se conseguimos estancar essa situação da onda de velocidade, da onda de acidentes, consubstanciado com a situação das velocidades excessivas.
0: Quantos postos de fiscalização temos no troço que abrange a província de Inhambane na Estrada Nacional número 1?
1: Diria que os postos móveis que estão colocados ao longo da N1 estão colocados a nível dos distritos. Diria que em todos os distritos nós temos alguns aparelhos, temos alguns radares de controle de velocidade que os colegas usam ao longo da N1. Por exemplo, vou pegar o exemplo concreto do distrito de Zavala. Temos lá um aparelho de controle de velocidade em que os colegas trocam os postos de coisa de controle de velocidade em conformidade com as sinalizações, e mesmo em sítios onde não há sinalizações, os colegas acabam controlando a velocidade através das classes dos veículos. Então, os postos de controle de velocidade redobram-se a nível de todo o nosso troço, mas de forma a fazer aquilo que anteriormente eu tinha dito. Não é situação de montar-se um posto agora num sítio, por exemplo, num sítio como Helene, em que os colegas ficam naquele posto durante todo o dia. Eles podem montar em Helene, 2-3 horas, eles mudam, vão para Manguengo, 2-3 horas mudam, vão para Mavila e assim sucessivamente.
0: Muito obrigado, eu volto a si ao longo do programa. André Lameque, Polícia de Trânsito ao nível da província de Inhambane, a primeira intervenção a partir desse ponto do país. Quero recordar que temos também um painel em Nampula. Em Nampula temos o presidente da Associação dos Voluntários de Táxi Mota, o Sr. Alberto José, a quem ao longo do programa vamos colocar algumas questões para percebermos a problemática dos acidentes de viação que envolvem os táxi-mota. Vou para o presidente da Associação Moçambicana para as Vítimas de Insegurança Rodoviária, o Sr. Alexandre Nhamposa. Nhamposa, a 2026 está a ser mais um ano violento em termos de vítimas de acidentes de viação no país. No primeiro semestre deste ano, Moçambique registrou 239 mortes devido a acidentes de viação nas estradas nacionais. Há também muitas pessoas feridas que chegaram a contrair um tipo de deficiência. Não posso. Que cenário pode partilhar das vítimas de insegurança rodoviária registradas ao longo deste ano? Bom dia.
2: Muito, muito bom dia. Primeiro agradecer pelo convite, saudar os colegas do painel, a partir daqui de Maputo, e os que estão dispersos pelo país, em Inhambane e Nampula, por sinal. Felicitar também esta ocasião que tenho a Rádio Moçambique pelo seu aniversário ontem, 50 mais um anos, é uma rádio já adulta, e por conseguinte desejar longos e bons anos. Relativamente à questão que colocou, em relação à situação das vítimas, como se pode calcular, de facto, vou citar algumas intervenções. Quando a gente vê uma vida, não é apenas uma estatística. Portanto, é uma história, é um projeto social que deixou, que ficou interrompida de forma abrupta. Significa, por conseguinte, que o horror que os acidentes deixam por trás vai para lá do número de pessoas, vai para lá de estatística apenas. Portanto, é uma situação extremamente dramática. Mais dramática ainda também se adiciona ao facto de que nós vivemos um país cujo impacto social é agravado por outros fatores. O grande registro de preocupação que nós temos quando temos uma sexualidade desta dimensão tem que ver, por exemplo, com a morosidade processual envolvendo os processos que resultam destes acidentes. Nós temos situações em que dos levantamentos que nós fizemos, raramente tu tens um processo, digamos, que de um acidente que consegue ser decidido em menos de 12 meses. Portanto, significa que em média são 12, 16, 2 anos, inclusive. Eu pessoalmente tive um acidente ligeiro que levou 3 anos para ser decidido. Quer dizer, não havia nenhum ferido, inclusive. Portanto, são elementos. E aqui na cidade de Maputo. Portanto, são situações como estas que nos preocupam imenso e que os acidentes acrescem, de facto, à dimensão social do ponto de vista de danos. Mas também, associado a isto, existe também o aspecto, ainda bem que poderá chegar cá, eventualmente, a entidade da seguradora, existe também um aspecto que nós consideramos fragilidade provavelmente legislativa do país. Vou dar um exemplo muito concreto. É normal no nosso país que ocorre um acidente, é julgado na primeira instância, onde morreram, vamos dar esse exemplo, de 24 pessoas de Zavala, é sentenciada, como é de direito, as partes recorrem, portanto, podem manifestar, por assim dizer, o seu recurso. E o que sucede é que, na nossa legislação, quando esse processo ocorre, a aplicação, portanto, daquela sentença entra em efeito suspensivo. Então, começa uma cadeia, digamos que, de recurso pelas instâncias que o país tem, primeira instância, segunda instância, até o Supremo, por exemplo.
0: Se for o caso.
2: Efetivamente. Sim. Então, o ponto aqui é que socialmente, eu costumo dar este exemplo nas minhas intervenções, não vai haver nenhuma instância aqui que vai dizer que não morreram 24 pessoas em Zavala. Não vai acontecer isso.
0: Esse é um dado certo.
2: É um dado certo. Pois. Porém, entretanto, 20, 15 anos ainda estamos a discutir esta situação. E os filhos daqueles 24 adultos que morreram, por exemplo, em Zavala, 10 anos depois, 15 anos depois, nenhum deles consegue estudar, por exemplo. Coisas muito básicas. Consegue prover uma necessidade social básica. Então, o que nós temos vindo a apelar ao país real é que este aspecto, de facto, todos nós temos que refletir como sociedade. A nós não é muito importante apontar dedo se é a seguradora, se é o transportador, se não é isso que está em causa. O transportador, ele resolveu a situação do seguro do seu meio, a legislação tem que permitir que, de facto, seja muito flexível. É por isso que temos vindo a rebater sempre a ideia de que o país disponha do Fundo Nacional de Acidentes. Porque em países que este instrumento está disponível, o que é que ocorre? Não impede as partes de usar do direito. mas também não impõe à vítima esperar eternamente. De tal maneira que existe um mecanismo que permite que as vítimas sejam ressarcidos de forma célere. Não estamos a dizer que tem que pôr a justiça à parte, naturalmente. E, por conseguinte, o processo do direito ocorre e existe um encontro de contas entre, por exemplo, a seguradora e o fundo. Portanto, é assim como os países conseguem resolver essas questões. Não vamos longe. Temos exemplo aqui da África do Sul.

0: Associações dos Transportadores Rodoviários, FIMATRO, o senhor Alexandre Ngov. Alexandre Ngov, como está a ser para vocês, em termos de acidentes de aviação, este ano, para os seus associados? Há muitos acidentes que envolvem transportadores.
1: Bom dia a todos os ouvintes da Rádio Moçambique. Penso que, de facto, nós, como investidores da área de transporte de passageiros, tanto como de carga, não estamos bem quando acontece um acidente, porque não é o nosso desejo.
0: Pois.
1: Mas inerente à situação em que nós nos encontramos, e o que nós temos a apelar é que deveria ser ver a legislação, especificamente no Código da Estrada, na RTA, porque o que nós temos sentido é que as multas pesam mais para o lado do investidor, que é o dono do meio. Enquanto as coisas continuarem assim, a penalização pesar mais para a empresa, pesar mais do lado do proprietário do que do homem que foi formado, instruído e autorizado a entrar na estrada para fazer e aplicar o que aprendeu, para tirarmos isso aqui do comportamento humano, não vamos conseguir resolver o problema agora. Mas eu propunha que, a partir da carta do profissional até às tantas acima do pesado, devemos atribuir, a Inatur devia atribuir e dar pontuação, para ver se as pessoas ganham mais responsabilidade, sabendo se ele perde um ponto, o que é que vai acontecer.
0: Sente que há falta de responsabilidade nas nossas estradas?
1: Eu sinto que há falta de responsabilidade, porque, por exemplo, se nós vamos à lei do trabalho, vamos apanhar que a pessoa tem direito de um intervalo, mas não está autorizado para tomar uma cerveja.
0: Pois.
1: Não está autorizado a ter que sentir-se de folga. Porque a pessoa tem que tomar em consideração que está de serviço, mas tem direito de se alimentar e fazer-se cumprir aquilo que é a orientação para poder-se fazer a estrada. Mas se nós, por exemplo, deixarmos as pessoas, por exemplo, que somos obrigados a ter que ter os carros parar por causa do intervalo, e este motorista ter que sair, ir almoçar e esquecer que ele tem que voltar ao volante e ter o acidente, vamos apanhar que a pessoa tem algo. Mas quando saiu da empresa não tinha, só pode ter tomado ao longo da viagem. Isso automaticamente traz na consciência da empresa que essa pessoa não tem responsabilidade. E se o fiscalizador ter este poder de tirar um ponto, se ele, a carta dele dura 2 anos de validade, então dentro de 2 anos, seja em 6 meses, perde um ponto. E eu espero que íamos reduzir a maior parte dos acidentes, porque a pessoa também não ia assumir ter que renovar uma carga e perder os pontos. Quando completar os 4 pontos, não ter direito de voltar a exercer aquela atividade por um tempo, talvez, de 24 meses. E ele precisa, depende daquele instrumento para alimentar a família dele. Talvez podemos trazer a consciência e vamos diminuir essa parte do comportamento humano, porque a pessoa vai defender não perder os pontos. E quando defende não perder os pontos, automaticamente nós saímos a ganhar, nós como sociedade, nós como dono dos carros, e mantermos as vidas que precisamos para fazer o país desenvolver.
0: Como é que a FIMATRO resolve o problema da fadiga dos motoristas?
1: O problema da fadiga dos motoristas, nós, perante a lei, somos obrigados a manter 2 motoristas.
0: E estão a cumprir?
1: Estamos a conseguir cumprir, porque nós o que tínhamos rejeitado é manter-os dentro do carro. Mas temos a obrigação de manter os carros. O que temos como dificuldade específica é centro de repouso, porque o nosso desejo era termos centro de repouso onde os carros ficam, os passageiros têm espaço para poder relaxar. Mas aquilo ali, como não temos, cada um opta. E nossa obrigação é manter os 2 motoristas para poder-se resolver isto. Agora, outras empresas cumprem, outras não estão a cumprir, outras informam que temos que trocar 400 quilômetros depois, ou de um distrito para outro, porque eles automaticamente têm sítios específicos, mas a maior parte destes tem ficado na

0: bombas. E é muito pouco tempo para poder ficar ali nas bombas e considerarmos isso que é relaxamento. Mas nós o que sempre discutimos é que tínhamos que ter centros específicos de repouso para estes poderem descansar.
1: Para que hajam esses centros de repouso?
0: Eu penso que isso ainda está em debate em termos às áreas, o que é terrenos específicos para espaços. Essa atividade, espaços. Okay. Sim.
1: Junto ao programa, o Dr. Napoleão Sumbani é o chefe do Departamento de Fiscalização e Peritagem no Instituto Nacional dos Transportes Rodoviários, INATRO. Que resultados, doutor, resultados operativos pode partilhar da fiscalização feita ao longo do ano no contexto do controle da sinistralidade rodoviária?
2: Muito obrigado. Em primeiro lugar, gostaria de saudar os ouvintes da EREM e o povo moçambicano no geral e agradecer à EREM pela oportunidade que nos dá para partilhar questões relevantes para a nossa sociedade, que é a segurança rodoviária. Que ao fazermos a estrada, devemos circular para que não ocorra acidentes de viação. Devemos adotar atitudes preventivas, porque acidentes de viação podem ocorrer causados por nós como condutores ou pelo peão ou por outras circunstâncias que possam interferir na circulação normal de veículos na via pública. Em termos de partilha de informação relevante, sob o ponto de vista de fiscalização, é importante, antes de falar de números e de dados, informar que, infelizmente, os atos de fiscalização que o INATRO está a levar a cabo esses dias, no geral, não surtiram efeito desejado. Estamos a dizer que não surtiram efeito desejado porque tivemos óbitos. E por mais que as estatísticas nos deem indicações de que estamos a fazer trabalhos excelentes em função dos nossos planos, se notarmos acidentes como o acidente de Inhambane, que ceifou a vida a 24 pessoas, não podemos, à frente ao cidadão moçambicano, dizer que o nosso desempenho é positivo. Não é
1: o desejável é que não se registram acidentes de viação.
2: O desejável é que não ocorram acidentes de viação que ceifam vidas. E muito mais ainda que não ocorram acidentes de viação graves que num único perca-se vida de 24 pessoas. Alguma coisa não está a acontecer como deveria no terreno ao ponto de ocorrer isso. E o INATRO neste momento está a refletir profundamente para adotar novas atitudes para que o cenário seja revertido. E uma das atividades que o INATRO programou para os próximos dias é uniformizar os procedimentos de fiscalização. Nós vamos convidar todos os nossos colegas que estão a dirigir a fiscalização ao nível das províncias para discutirmos dos procedimentos, das práticas de fiscalização, de modo a termos uma atuação uniforme. Porque todos os dias o INATRO está a fazer fiscalização na via pública em todas as províncias e em todas as vias principais, mas os acidentes continuam ocorrendo. E nesse cenário é necessário refletirmos sobre os procedimentos de fiscalização para garantirmos os melhores resultados possíveis. Essa informação que poderia partilhar neste momento. Os números de atos de fiscalização são enormes, porque são diários, mas não são os mais relevantes para partilhar e apresentar ao público agora, porque não estão a surtir efeito
1: desejado. Onde é que pode estar a haver falhas?
2: O que pode estar a falhar é que não há uma ação concertada em todos os atores que estão envolvidos no ambiente rodoviário. INATRO, Polícia de Trânsito, transportadores, condutores e todas as entidades envolvidas. Vamos pegar o exemplo do acidente que ocorreu em Inhambane.
1: 24 pessoas perderam a vida.
2: 4 pessoas perderam a vida. Primeiro, o transportador estava em excesso de lotação, o que não devia. Primeiro, poderíamos dizer que o INATRO, a Polícia de Trânsito, deveria ter
3: fiscalizado o que é verdade e é de lei, mas antes disso, o transportador não pode exceder a lotação. É um princípio básico. E não só o transportador, o próprio condutor profissional foi formado com um grau acrescido de responsabilidade, porque vai transportar pessoas. Pois. Ele não deve, em momento nenhum, transportar mais do que a lotação permite. Esse é o primeiro ponto. O segundo ponto é que, na lista de passageiros, que era obrigatório que todos os passageiros estivessem lá registados, não estavam todos registados. Primeiro, é o transportador que devia fazer. Segundo, é o próprio condutor que devia ver isso. E depois, terceiro, quarto, Inatro, Polícia de Trânsito. Então, a questão central é como encontrar o melhor mecanismo dessas entidades todas a articular para que cenários idênticos não voltam a ocorrer. Esse exercício que nós estamos a fazer agora, e o meu colega da FEMATRE disse muito bem, chamo-lhe de colega porque todos nós estamos envolvidos nesse ambiente de luta contra acidentes de viação, temos de trabalhar como colegas, colaboradores. Ele disse muito bem que há um elemento central, que é o local adequado para os motoristas descansar.
1: A questão de repouso.
3: A questão de repouso. É uma infraestrutura que precisa de ser criada e colocada. O Estado já identificou, ao nível nacional, ao longo dos principais corredores, pontos para que sejam estabelecidos as infraestruturas adequadas. É fato que esses locais ainda não foram construídos. É fato que é necessário que haja mobilização de recursos, mas somos todos moçambicanos. Enquanto não houver recursos, nós devemos encontrar formas.
1: E qual seria essa forma? Qual seria essa forma, doutor?
3: A forma.
1: Dois motoristas na viatura?
3: Exatamente. A forma mais adequada já está prevista na lei. Uhum. O condutor não pode circular mais de 2 horas de tempo sem repousar, pelo menos 30 minutos. Não pode circular mais de 4 horas de tempo sem repousar. 1 hora de tempo. E o condutor profissional não pode circular acima de 8 horas consecutivas. Temos que encontrar mecanismos alternativos para cumprir esses períodos, porque elas foram cientificamente determinadas e definidas que são as mais adequadas para que o condutor possa circular em condições de segurança. E existem outros locais que não são definidas como ponto de descanso, que possam oferecer condições adequadas para os condutores descansarem. E neste momento alguns transportadores estão a usá-los e a usá-los adequadamente. É isso que nós estamos a incentivar, enquanto não existirem locais tipificados como de descanso, para que sejam utilizadas para evitar acidentes. Obrigado.
1: Vamos fazer uma janela para a província de Nampula. Temos o presidente da Associação dos Voluntários de Taximota, o Sr. Alberto José. Bom dia. Sr. Alberto José, questão de partida. Como é que está a ser para vocês este ano em termos de acidentes de viação? Há uma história que abraça todo o país, a questão dos Taximota, que tem estado a provocar acidentes de viação. Bom dia. Nampula, bom dia.
4: Bom dia, Rádio de Moçambique. Tínhamos dificuldade da emissora, Nampula, mas o nome é Albertino José e não Alberto José.
1: Certo, eu perguntava como é que está em termos de, como é que estão em termos de acidentes de viação envolvendo os vossos associados.
4: É uma preocupação muito grande nesta área da província de Nampula e especialmente este setor de taximota. Uma vez que tivemos uma reunião no Gabinete do Secretário do Estado, onde estavam a apresentar os dados do Hospital Central, e aquilo foi dramático no sentido geral. E por isto, houve uma orientação do comandante provincial em que já arranca a capacitação na terça-feira no Conselho Municipal. Então, falar de atividade taximota na província de Nampula, no sentido geral, é uma honra nessa atividade, mas é uma preocupação muito grande que precisa de uniformização de todos os setores que velam a área de segurança rodoviária. Temos muitos acidentes. Dentro desses acidentes, há vários fatores. Para lenta velocidade, condução, falta de conhecimento do código da estrada. Também há uso de véus na parte das mulheres, em que às vezes são empurradas a roupa em si e depois já começam a criar acidentes por meio de raios da motorizada. Então, existem causas provocadas pelo passageiro e também pelo próprio operador de táxi moto. Então, vimos que perante uniformização das fiscalizações nesta atividade, alguma coisa pode ser ultrapassada. Mas enquanto deixar só a nós, como a votar na associação que vela sobre a área de táxi moto, muita coisa podemos não ultrapassar, porque nós não temos as cláusulas que é para prender a motorizada ou multar a motorizada. Agora, se houvesse um trabalho coordenado em termos da fiscalização, multa, responsabilização criminal por cada infrator, alguma coisa podia melhorar. Nós temos o Departamento de Tribunais que velam sobre a área de acidentes, quer nos tribunais, quer até na Procuradoria. Tivemos esses acordos para trabalho, mas precisávamos de novo ativar e de modo respondermos a esta demanda e problemática da atividade de taximota. Nós estamos a contar com 3.118 operadores de táxi motas devidamente identificados, com 146 praças a nível da cidade de Nampula, para além de 7 mil a nível da província. Então, se tivéssemos uma unificação na parte do governo, nos distritos, inclusive a área de encarregadores de motorizadas e bicicletas, trabalharmos de forma unida, alguma coisa podia se ultrapassar.
1: Pode partilhar alguns números de acidentes de viação mortais registrados em Nampula envolvendo o taximoto?
4: Sim, nós temos até este ano 7 mortos, dos quais foram cerca de 32 acidentes, mas dessas são as que nós tomamos conhecimento, a não daquelas que estão registradas na parte do Hospital Central e na parte do Comando Provincial. Mas aquilo que nós vimos e testemunhamos e fomos até fazer parte do seu enterro. Então, nós temos aqui 7 mortos provocados por via de acidente. Uma das partes que é parte de assassino, alguém ser usado o seu transporte como uma pessoa de má fé e depois lhe interagir numa geografia que ele não tem domínio e acaba também de cair nas mãos de malfeitores. E os outros são por choque entre viatura junto com a motorizada.
1: Disse que na Pula há registro de 3.180 taxi-mota. Estes taxi-mota passaram por algum processo de formação?
4: Tivemos uma capacitação no Conselho Municipal e, para além disso, no Comando Provincial. Desses 3.118, na verdade, têm obedecido algumas regras do Código da Estrada. Apesar não há uso de capacetes de proteção por falta de constante fiscalização para esta ou essa falta de uso de capacete de proteção, então às vezes tem fracassado e nós recebemos capacetes por via doação por meio do Inatro em parceria com a Total Energy, então, mas é usável, só que como não era uma quantidade que poderia abranger a todos, mas é notório. Se houvesse uma fiscalização na falta de uso de capacete de proteção constante, nós vimos que alguma coisa podia ultrapassar. Existe uma parte que é a fragilidade da fiscalização neste uso de capacete de proteção.
1: Muito obrigado, senhor Presidente da Associação dos Voluntários de Taximota ao nível da província de Nampula, o senhor Albertino José. Volto-se ao longo do programa. O nosso programa vai até muito bem próximo das 11 horas, junto ao nosso linha direta, o senhor Saducílio Guambi, representante da Associação Moçambicana de Seguros. Primeira questão, mesmo de partida, qual tem sido ou qual deve ser o procedimento quando há um acidente de viação, por exemplo?
5: Bom dia. Sim, bom dia aos ilustres colegas do painel, bom dia aos ouvintes da Rádio Moçambique. Em primeiro lugar, agradecer o convite formulado para a Associação Moçambicana de Seguradoras. Então, indo à questão que coloca, os procedimentos que se têm ou que se devem adotar numa situação de acidente de viação, primeiro é a questão de minimizar os riscos, ou seja, minimizar que aqueles danos provocados no sinistro não sejam mais extensivos. Depois, temos a questão de participar este sinistro junto às autoridades policiais, de modo que façam ou que lavrem os respectivos autos e, dentro do prazo convencionado no contrato de seguro, assim como na lei, que é o aviso que institui a pólice uniforme de seguro obrigatório de responsabilidade civil automóvel, que é comunicar à seguradora dentro do prazo de 8 dias.
1: Oito dias,
5: preenchendo o formulário disponibilizado pela companhia seguradora ou por meio de uma comunicação por e-mail, descrevendo efetivamente
1: a ocorrência,
5: o que aconteceu, as circunstâncias, a hora, a indicação de vítimas, indicação dos danos sofridos, o local do sinistro, a referência do número de auto e todos estes elementos também ligados à identificação dos intervenientes e das viaturas envolvidas em caso de choque ou colisão e vítimas humanas havendo. Tem que fazer essa descrição. Portanto, este é o procedimento que deve ser adotado e também, no momento da instrução deste sinistro, é necessário que haja uma postura de colaboração junto da seguradora, de modo que este processo seja instruído de forma mais célere. Pode, eventualmente, no âmbito das peritagens, ter a intervenção de outras autoridades, nomeadamente a Polícia da República de Moçambique, em que os peritos da seguradora se deslocam para levantar os autos. Pode também ter a intervenção do Inatro, no sentido de confirmar se a carta de condução que foi apresentada é verdadeira ou não. Pode também existir diligência junto ao proprietário do veículo, porque nos termos da lei, como bem disse o colega da FEMATRO, a responsabilidade primária cabe para o proprietário da viatura. Uhum. E solidariamente para o condutor. Cada um na sua proporção, mas a responsabilidade entre os dois é solidária. E pende mais para o proprietário da viatura, porque subentende-se que se deu a viatura, assume que a responsabilidade pelos danos que esta viatura causa vai impender sobre si. Até porque a responsabilidade de contratar um seguro, que é para transferência de responsabilidade do proprietário para a seguradora, é do próprio dono da viatura. Portanto, este é o procedimento que deve ser observado.
1: E há relatos de demora por parte das seguradoras em dar resposta a estes acidentes?
5: Sim.
1: A esses casos?
5: Existem sim, casos de demora. Como eu disse, cada processo de sinistro tem as suas nuances. Há processos que são de fácil gestão, em que não envolve a complexidade, mas há processos que, pela sua natureza, envolve um grande exercício por trás deles. Eu vou dar aqui um exemplo. Imagina um sinistro em cadeia. É embatida uma viatura, ela projeta-se, vai embatendo contra as outras. Portanto, para ouvir cada um desses intervenientes no âmbito das peritagens, para poder fazer, confirmar a extensão dos danos e determinar o que efetivamente foi o dano verificado, leva o seu tempo. Muitas das vezes, estes intervenientes...
1: Mas existem balizas já tempo máximo, mínimo, etiquetamento? Tempo máximo?
5: A lei estabelece que no prazo de 15 dias a seguradora deve se pronunciar se aceita ou não o acidente, o sinistro, e no prazo de 90 dias, se não tiver sido concluída a instrução do processo, deve avançar com uma indenização parcial no valor na cota correspondente a 50% e vai continuar a sua diligência. Aceitação ou não daquele sinistro não prejudica que posteriormente a seguradora, no âmbito das averiguações ou peritagens que vai fazer, suscite questões de exclusão de responsabilidade. É preciso que se deixe claro este aspecto. Mas em termos de timing, 15 dias, e uma vez aceito este sinistro, apresentada a proposta de indenização, a seguradora tem um prazo de 30 dias para poder fazer o pagamento da indenização. Nos casos em que resulta da reparação, é dentro deste espaço que eu inicialmente disse que a seguradora deve se pronunciar.
1: Quais são os fatores que podem ditar para a seguradora não aceitar um determinado sinistro?
5: Bom, são vários fatores. Um dos fatores que eu vou começar são questões contratuais. Vamos supor que...
1: Depende do tipo de seguros. Ou nem por isso.
5: No caso concreto, como estamos a falar do seguro automóvel, contrata o seguro, é convencionado que ele vai pagar trimestralmente ou semestralmente, vamos pelo período semestral, é enviado o aviso de pagamento para a segunda semestralidade e este não paga, estamos numa situação de ineficácia do contrato de seguro por falta de pagamento do prémio. Havendo um sinistro nessas circunstâncias, a seguradora pode invocar a exclusão de responsabilidade pelo fato de não se ter pago o prémio de seguro. Mas também tem questões ligadas à fraude nos seguros. Como nós sabemos, o exercício da fraude em Moçambique está a crescer. A dissimulação de sinistros, né, inclui as partes decidem que devem dissimular um determinado sinistro e tentam obter um benefício indevido junto da seguradora. Nestas situações também a seguradora pode declinar a responsabilidade civil. Temos casos também ligados à legitimidade. Nós sabemos que nas situações em que há uma demanda contra um determinado condutor, em primeira regra, dentro da lei, a seguradora, sendo a parte civilmente responsável, tem a legitimidade e tem o direito de ser notificada pelo tribunal para fazer parte no que diz respeito ao pedido civil. Nestas circunstâncias em que a seguradora não é demandada, ela pode defender-se, excluindo a responsabilidade, porque não foi devidamente notificada e para fazer parte num processo em que se decide a questão indenizatória a estas situações. Entre outras situações que nós aqui podemos trazer, vou dar um outro exemplo também ligado à questão das falsas declarações. O sinistro pode ter efetivamente acontecido, no entanto, determinadas circunstâncias que iam influir a decisão da seguradora foram omitidas. ou foram prestadas de forma falseada. Estando numa situação dessas, mas muito mais nos seguros de danos próprios, a seguradora pode muito bem declinar a responsabilidade por violação das regras de boa-fé. As outras circunstâncias que podem determinar a exclusão têm a ver também com a questão da omissão na declaração do risco. São aquelas situações em que a pessoa apresenta um certificado de inspeção falso,
1: inspeção do veículo falso,
5: numa situação em que aquela viatura não estava sequer em condições de poder circular com segurança. Como bem disse o colega do Inatro, ninguém pode se fazer a via para causar perigo aos outros utentes da via, mas sabendo desta situação, omite e causa uma situação de sinistro ou de acidente. Nessas circunstâncias, a seguradora também pode opor-se à responsabilização por conta destas omissões.
1: Linha direta da Rádio Moçambique, hoje temos como tema a problemática dos acidentes de viação no país. Os acidentes de viação nas estradas moçambicanas continuam a representar uma grave crise de saúde pública e segurança rodoviária, com milhares de vítimas registradas anualmente. No primeiro semestre deste ano, Moçambique registrou 239 mortes devido a acidentes de viação nas estradas nacionais. No período em referência, as autoridades moçambicanas contabilizaram 169 acidentes de viação. As nossas autoridades apontam como principais causas dos acidentes de viação o excesso de velocidade, condução sobre efeito de álcool, ultrapassagem irregulares, degradação das vias de acesso, entre outros fatores. Estamos a caminhar para a segunda hora do nosso programa Linha Direta. Chamo a atenção que na segunda hora contaremos com a participação dos nossos ouvintes. A esta altura poderão contribuir aqui com o debate através das linhas telefónicas 8465-00342, 8716-5409-01, repito, 8465-00342, 8716-54901. Vamos dar uma ligeira pausa para acertarmos a hora e voltamos logo em seguida.
6: Muito obrigado, Cláudio Doan. Amigo ouvinte, esta antena nacional da Rádio Moçambique, emitir a partir dos seus estúdios em Maputo, manhã de sábado, referente a 3 de outubro do ano 2026. São 10 horas em Moçambique.

0: Amigo ouvinte, muito bom dia. Vamos já seguir para a segunda e última parte do programa Linha Direta. Meu nome é Vítor Reis. Na segunda e última parte deste Linha Direta, com o tema A Problemática dos Acidentes de Aviação no País. Cláudio Duane, bom dia.
1: Muito bom dia. Este é o regresso aos estúdios da Rádio Moçambique, onde está a decorrer o debate em torno da problemática dos acidentes de aviação no país. Vamos fazer escala para a província de Inhambane, onde temos a polícia de trânsito. Pergunto ao nosso representante que medidas as autoridades policiais têm estado a introduzir na província de Inhambane para reduzir os acidentes de aviação.
2: Está sim, bom dia outra vez. A Polícia de Trânsito, a nível da província de Inhambane, vem redobrando esforços no que concerne ao trabalho de controle de velocidade, as aulas de. As palestras nos mercados, as palestras nas igrejas, nas escolas, em todos os sítios onde julgamos que podemos encontrar lá a maior aglomerado populacional, em que as pessoas possam ficarem com essa mensagem que sempre procuramos transmitir, para fazer perceber qual é o risco, por exemplo, que uma pessoa pode estar a ocorrer se chega numa praça, por exemplo, encontra um transportador em que está querendo levar pessoas de um ponto para o outro, ou mesmo num ponto intermédio, e este passageiro, pura e simplesmente, ignora essa situação de olhar para o carro e perceber que a viatura apresenta a composição dos passageiros em que devem se fazer lá na viatura, por exemplo, o número de 15 passageiros para esses veículos de transportes coletivos, como é o caso daquele que envolveu esse acidente em Zavala. E incutimos nas pessoas que, se porventura a pessoa chegar na praça, não é? ou num ponto intermédio, que não seja na terminal, olha para este aspecto, porque de facto nós, este acidente, acabamos percebendo, este desavala, que acabamos deparando com esta situação de o número das vítimas acabarem por ser muito elevado, pelo fato de as pessoas terem se feito naquele transporte num número muito elevado. Situação esta, não é, que podia ter sido evitado se esta cautela tivesse existido por parte de quem precisa de tomar um transporte de um ponto para o outro. Então, em suma, a polícia, a nível da província de Inhambane, vem redobrando esforços no sentido de transmitir este recado aos nossos utentes dos transportes, para poder salvaguardar esta segurança, não é? Poder-se fazer no transporte, quando tu olhas para o transporte e percebes que eu sou capaz de fazer-me nesse transporte e viajar com comodidade, porque não é um favor que está a fazer ao transportador. Pelo simples fato de ter que tomar o transporte dele e lá no término da tua viagem ter que pagar. Então não faz sentido alguém tomar esse transporte e ao longo da viagem a pessoa se viajar sem que seja acomodado lá dentro da viatura. Então a polícia de fato está empenhada a nível da província no sentido de transmitir essas mensagens, estas mais outras, todas aquelas que acabam criando perigo para os nossos utentes.
1: Nesta segunda hora, junto também o Dr. Napoleão. Doutor, questiona-se muito a questão da qualidade dos nossos condutores. Muita gente está na estrada e com o comportamento de quem tem mais de uma vida. Não há medo de perigo. Volta-se aqui a apontar a questão do comportamento humano. O que fazer?
3: Muito obrigado. Antes de ir direto à questão que me coloca, permita-me saudar o colega Lamek de Inhambane pelo excelente profissionalismo que ele demonstrou na colaboração com a equipe central que foi fazer a investigação do acidente de Inhambane. Queria agradecer-lhe.
1: Por isso mesmo, ele é um dos nossos convidados hoje.
3: Exatamente. Pois. Queria lhe agradecer pela qualidade de trabalho que ele prestou. E, indo direto à questão, de fato, a questão humana é central. E a formação torna-se o centro, porque as habilidades que o condutor tem que demonstrar na via pública pressupõe-se que ele adquire no ato da formação. E, mas, como nós todos sabemos, é uma questão da sociedade moçambicana como um todo. O nosso processo de preparação dos profissionais em todos os ramos, será que está a nos dar profissionais a um nível
1: de
3: qualidade que as áreas efetivamente exigem? E assim, não nos esquecemos, recordamos que há pouco tempo, mesmo na área jurídica, algumas, a própria ordem, se não me falha a memória, questionou a legitimidade para acesso à ordem de profissionais formados em algumas unidades licenciadas para o efeito. Não quero espalhar o problema para facilmente resolvê-lo. Só quero que analisemos o problema com a dimensão que tem. E
1: doutor, eu vou pedir uma pausa. Sim. Esta segunda hora prestamos uma especial atenção também aos nossos ouvintes. Ouvinte Linha, bom dia. O seu nome, de onde é que está a participar?
3: Sim.
1: Prossiga.
3: Eu posso prosseguir. E, de facto, o comportamento humano é central. Mas existem fatores que contribuem fora da própria formação em si. Uhum. E um dos elementos que nos permite avaliar isso é comparar o mesmo condutor formado em Moçambique quando ele está num contexto diferente.
1: Num outro país, por exemplo.
3: Como num outro país, como bem dizia, ele torna-se um condutor que pratica velocidades muito baixas, que
1: respeita os sinais.
3: Então, nós acreditamos que devemos melhorar o processo de formação. Neste momento está em revisão o regulamento de formação de condutores ao nível do INATRO, para trazermos mais elementos que possam garantir que o nosso condutor seja formado da melhor forma, mas também está em um processo.
4: Alô?
1: Doutor, vou dar uma pausa. Bom dia, ouvinte, ali, o seu nome? Educação, temos um ouvinte, não? Prossiga, doutor.
3: Sim, dizia que também está em processo elementos que possam criar no condutor a sensação de que ele está sendo controlado permanentemente. Porque, em determinadas situações, mesmo que o condutor tenha habilidades, tenha conhecimento, se obter mais vantagem, desrespeitando a norma, normalmente ele prefere desobedecer a norma. Então, a autoridade fiscalizadora, que é o INATRO, a Polícia de Trânsito, tem que criar condições efetivas para que o condutor se sinta fiscalizado na via pública.
1: Agora sim, uma pausa mesmo. Ouvinte da linha, bom dia. O seu nome, de onde é que está a participar?
5: Bom dia.
1: O seu nome, de onde é que está a participar?
5: António Castigo, Partido de Corongosa.
1: Bem-vindo ao programa, sua contribuição.
5: Primeiro, agradecer a participação neste debate. Eu queria colaborar de uma desta maneira. Tipo, alguns automobilistas não respeitam alguns artigos, expõem tudo zero, mas quem sofre são os passageiros e as famílias ficam com dores. Eu falo no respeito no artigo 5, coisa de estrada, no respeito. E não segue também as normas, o segundo, no código 32, eles não seguem a redução da velocidade quando está numa localidade, numa cidade ou numa zona onde há muita população na cultura das pessoas. Então, eu gostaria que a fiscalização poderia ser mais rigoroso em alguns automobilistas da cidade, apesar, né? Quando está um pouco animado, não faça a estrada, põe as pessoas. E quando se descansar, se for descansar, fica com a viagem, para não dar milhões de pessoas e a família
1: fica
5: evitada. É tudo
1: a
5: minha contribuição.
1: Partido
5: de Gorongosa, António
1: Castigo,
5: Graça.
1: Muito obrigado, ouvinte António Castigo, a partir de Gorongosa. Doutor, para fechar o seu fim de pensamento.
3: Sim, eu dizia que a questão do comportamento humano é complexo, especificamente para a formação dos...
1: Eu volto uma vez mais a pedir desculpas, é que mesmo esta segunda hora é mesmo para a atenção dos nossos ouvintes. Ouvinte ali, bom dia, o seu nome, de onde é que está a participar? O ouvinte é nosso convidado a partir das linhas 8465-00342-8716-54901. Ouvinte, linha, bom dia. O seu nome, de onde é que está a participar?
6: Bom dia. Bom dia a todos os ouvintes da Rádio Moçambique. Bom dia ao painel. Meu nome é Isidro Banzi, a partir do posto administrativo de Xidengue. Peço desculpa para o meu português, eu não falo bem português. Primeiro, queria falar um pouco com o nosso convidado de Inhambane. Olha, esse tempo de fazer palestra nas comunidades, vamos lá parar. Porque quando eu, povo, quero viajar para Maputo, nesse caso, funeral do meu filho, do meu irmão, chego na praça, o único carro que está na bicha é este. Eu estou a ver que esse não tem vidro, não tem nada, mas eu estou aflito de chegar em Maputo. O próprio o dono do carro diz, o único carro que está na fila é este. O que eu devo fazer? Eu devo subir. Outra questão, meus irmãos, meus chefes deste país, essas. Nós temos, em cada canto, temos a polícia, trânsito. Mas este agente não está a trabalhar como ele foi formado. Desfiscalizar, pisca-pisca, etc, etc. Não. Eles trabalham mais com papéis. É? O famoso badia. Badia é moeda que é colocado lá. Agora, para provar isso, eu convido a vocês, ao sair da rádio, se titula como passageiro. Entra uma das viaturas, pelo menos para Xaxai. Vamos ver o que nós estamos a falar. A polícia não fiscaliza nada, só fiscaliza dinheiro. A pessoa que conduz de viatura sem cara de condição, mas já tem dinheiro. Agora, para terminar, meus caros convidados, desculpa mesmo, eu sou um povo, sou o melhor passageiro deste país. Olha, fala-se de foram afastados polícia de Lindela e de Inharim. A pergunta minha é, será que essa viatura saiu de Maxixe? Rir sabe como passou a viatura. É Vilanculo, como passou a viatura. É Macinga, como passou a viatura. É? Para ser isso agora que percebemos que, epa, polícia de Lindela não estava fiscalizando o pé, Vinharim ali na ponte também. Não! O nosso país, o nosso polícia trabalha através do papel. Você tem travão, tem pneu carrega, você bebeu, o carro está super lotação, não tem nada a ver, basta dar dinheiro. É o que está acontecendo. Ao sair, desculpa, vou terminar, Carlos. Ao sair aí do estudo agora, penso para apreciar os autocarros que saem de Matola, saem de ônibus, estão super lotados. Mas quantas polícias nós temos de Conselho Municipal? Quantas polícias que nós temos de fogo trânsito? Situação não está fácil. Quem alterou a lei de 21 horas? Nós sabemos que até 21 horas nenhum carro de passageiro que deve circular no país. Mas tudo isso foi desativado. E as pessoas já morreram ali. É só agora que o país já está, o governo já está a olhar de um lado para o outro. Desculpa levar o tempo. Um país que temos sábios, temos engenheiros, temos um homem com conhecimento, mas nós só temos tempo para reconhecer quando as coisas aconteceram. Isidro Banzi, a partir do posto de missão de Stengele, bom dia.
1: Muito obrigado, ouvinte Isidro Banzi. Vou pedir aos nossos ouvintes capacidade de síntese para a participação. Ouvinte Linha, bom dia. O seu nome, de onde é que está a participar? Ouvinte Linha, bom dia. O seu nome, de onde é que está a participar? Não temos esta comunicação com o ouvinte em linha. Insisto neste apelo. Peço mesmo a capacidade de síntese dos nossos ouvintes para podermos ter representações de um pouco de quase todo o país. Ouvinte em linha, bom dia. O seu nome, de onde é que está a participar? Junto a FEMATRO, pergunto a questão da legalidade das cartas de condução dos vossos motoristas. Na contratação dos motoristas, a FEMATRO tem prestado atenção na questão da legalidade das cartas de condução?
4: Obrigado pela esta oportunidade, mais uma vez. Eu penso que é nossa responsabilidade, quando recebermos o currículo e a fotocópia da própria carta de identificação do trabalhador, temos que chegar perto a Inatro ou na plataforma a qual nós temos para consultar a legalidade da mesma carta. Mas o que nós temos sentido, muitas das vezes, na integração da atividade, faz parte de muita gente a fazer atividade.
1: Alexandre, vou pedir uma pausa. Ouvinte a linha, bom dia. O seu nome, onde é que está a participar?
6: Mas Surino. Exatamente, apanhamos a polícia lá, mas a única preocupação do fogo que houve era de pegar o livrete, tirar um semi-de-caixa que estava lá. Já não teve folga. Viemos até em Coloane, antes de em Coloane, apanhamos também a fiscalização. Mas havia muita polícia lá, mas o único polícia que fiscalizou o carro só foi pegar o livrete e pegar os semi-de-caixa. Quantos medicais são vendidos por a vida que está lá nas pessoas? Quantos medicais fazem aqueles polícias por dia? Só por uma venda de 100 medicais por 30 a 40 pessoas que estão naquele carro. Eles não querem procurar saber. Portanto, eu termino por aqui para dizer que em Moçambique não há fiscalização, há só cobrança de dinheiro. Muito obrigado.
1: Muito obrigado, ouvinte em linha. Quase que não percebemos o nome deste ouvinte. Iniciou a comunicação já. A indicação que temos mais um ouvinte em linha. Bom dia, o seu nome, de onde é que está a participar?
7: Senhor jornalista, bom dia os nossos convidados. Daqui fala o senhor Dixon Gulamanda Kubula, distrito Der, província da Zambésia. A minha questão é para o nosso convidado que está na província de Nampula. A questão é, quero saber, acidente que está a surgir lá em Nampula, é acidente de táxi moto? Ou é de transporte. Repito. Acidente que está acontecendo lá em Nampula. É de táxi de moto ou de transporte que leva ao público. Obrigado. Dixon Gulamanda Kubula, Der, província da Zambésia.
1: Muito obrigado, ouvinte em linha. Recebo a indicação de mais um ouvinte. Ouvinte em linha, bom dia, o seu nome, de onde é que está a participar? Bom dia, o seu nome, de onde é que está a participar? Dificuldades. Ouvinte a linha, bom dia. Prossiga, Fimatro, falávamos desta questão de observar-se a legalidade das cartas de condução dos transportadores.
4: De facto, nós temos essa obrigação de termos de consultar a Inatro a legalidade da carta, porque em caso de acidente temos tido dificuldade de localizar a legalidade ou descobrirmos depois do acidente e, de facto, somos inibidos nos beneficiar pelo seguro. Então, a partir desse momento, somos obrigados a ter que saber com quem estamos a trabalhar. Mas o que está a acontecer é que temos também a ver a integração das pessoas, destes vulgos transportadores.
1: Exato. Sobre a integração vamos falar, até porque é uma questão que eu quero colocar também. Ouvinte a linha, bom dia, o seu nome, onde está a participar?
8: Viva Cláudio, Duarte, muito bom dia.
1: Bom dia, o seu nome, onde está a participar?
8: Domingos Neves, a partir do Chimoio. Quero saudar ao Cláudio Duarte, todo o painel que representa o debate desta temática tão importante para o país. Na verdade, a sinistralidade está a constituir um problema para a saúde pública em Moçambique. 239 óbitos. Este número é preocupante, na verdade. E para além de número grande de óbitos, são incapacidades temporárias, incapacidades definitivas, deficiências, provocando desgraças enormes. Há aqui necessidade de fazermos uma reflexão profunda e sistemática. Eu concordaria com o ouvinte que estava a falar, com os ouvintes que estavam a elencar, que estavam a refletirmos a nossa fiscalização nas estradas. Temos o Polícia de Trânsito, temos o Inatro. Há aqui, eu acho que o cerne da coisa está aqui, o cerne da coisa reside aqui. Temos que refletir como é que está sendo feita a fiscalização das nossas estradas. E a fiscalização estiver apenas alicerçada, baseada em cobranças sempre vamos ter repetição de problemas de acidente. Mas não disse Domingos Neves, por exemplo, a náutica dos Montes, Pingas, Manimani, Rumba e Cabeça de Pedro, Cláudio Duarte. Bom dia.
1: Muito obrigado, Domingos. Obrigado mesmo pela sua participação. Bom dia, ouvinte da linha. O seu nome, de onde é que está a participar? Linha direta da Rádio Moçambique, vamos dar espaço para mais dois ouvintes, para depois juntarmos, concentrarmos as atenções aqui para o nosso painel, junto a Viro para esta segunda hora do nosso debate. Antes mesmo da sua intervenção, Nha Mposa, tenho a ligação que temos um ouvinte em linha. Não, Nha Mposa, que trabalho a Viro tem vindo a fazer para juntar-se a esta luta aos acidentes?
9: Muito obrigado.
1: Uma pausa. O vinho da linha, bom dia. O seu nome, de onde é que está a participar?
10: Bom dia.
1: O seu nome, de onde é que está a participar?
10: Eu sou Romito Kumbani, participo a partir da cidade de Nampula.
1: A sua contribuição?
10: Pois não. Primeiro, saudar assim do ano e a todos os painelistas. Mas eu tenho a dizer que o grande culpado sobre os acidentes de aviação que nós temos assistido é o próprio Estado. Porque o próprio Estado é que coloca fiscais na via pública e tudo mais. E esses fiscais é que não conseguem fazer cumprir a lei. Eu falo por experiência própria. De 2015 até hoje, anualmente viajo de Nampula para Kumbana, que é a minha terra natal. Nas estradas de Nampula a Kumbana, há pessoas que viajam no corredor e as autoridades entram nas viaturas para poderem fiscalizar, ver se tem documento e muito mais. Encontram pessoas no corredor, mas não mandam deixar as pessoas. Eles continuam assim. Quer dizer, há uma tendência de deixar as coisas lá se fazer. E não só. Eu, pelo menos, há 10 anos que ando pela N1 de Kumbana, ou de Maputo, Kumbana, Nampula. Só conheci uma transportadora que agora já não está operada, que tinha dois motoristas que trocavam-se ao longo da viagem. E lá ninguém viajava dentro do corredor. Mas aquela transportadora foi-se. O posto de base dos Correios de Moçambique já não existe. Lá, quer dizer, lá obrigava, quer dizer, as normas eram cumpridas. Mas agora, as outras transportadoras, principalmente as privadas, elas querem lucro, querem produzir o dinheiro e o Estado não consegue fazer cumprir as normas. Se o Estado criasse condições para que pudéssemos ter autocarros ou transportes onde cumpre-se todas as normas, ninguém ia se sujeitar num transporte privado para poder ter problemas. E eu que estou a falar, já partiu o braço direito naquele acidente de Manguengo de 2016. E o assunto, não sei como é que ficou, que seria um pouco complicado. Só o Estado é que pode resolver o problema de sinistro nos transportes que estão a acontecer ao nível das nossas estradas. Se o Estado não conseguir fazer isso ser dominado, então todos os dias vamos falar de transporte e não vamos ter solução. Continuação de bom trabalho.
1: Muito obrigado, Vintelinha, pela sua participação. Vamos atender mais um ouvinte para depois fecharmos esta comunicação com os nossos ouvintes e centrarmos o nosso debate aqui para a sede e também para os nossos dois painéis na província de Nampula e também em Inhambane. Ficamos com cerca de 40 minutos para o nosso linha direta. Estou a receber indicação que tenho o último ouvinte em linha. Sidónio Pires, indicação, tenho um ouvinte. Ouvinte a linha, bom dia. O seu nome, de onde é que está para soar?
11: Bom dia, linha direita. Meu nome é Cezinho Cemitério, a partir do distrito do Dondo, província de Sofala. Eu queria perguntar o nosso convidado, Polícia Trânsito, que está na província de Inhambane. No livrete estão 15 lugares escritos, mas a nível nacional, senhor Polícia, tem nenhuma base que carrega 15 pessoas. Eu até que fiquei um pouco indignado quando houve aquele acidente de Inhambane, onde morreram 24 pessoas. Disseram que em Save, aliás, em Muxungwe, só saíram com 15 pessoas, mas ao longo da estrada andou a carregar pessoas até atingiu aquele número. Não é verdade aquela informação. Eu dia e dia apanho chapa. E o Polícia Trânsito está em Inhambane. Se eu estou a mentir, eu digo que venha no Dondo. Só os chapas que saem de Dondo à Beira são mais que 16 pessoas. Mas no livrete é 15. Mas quando acontece acidente, dizem que é para não, não sei o que, excesso de velocidade, não sei o que, ou não, excesso de lotação. Epa, esse assunto é tempo, tem que sentar, o governo tem que sentar para organizar. É um assunto muito sério. Sei que quando haver acidente, é onde a gente queremos tirar a casaco. Mas é um assunto muito sério que está acontecendo. A outra coisa é se deixarmos a responsabilidade só dos motoristas, eu acho que não vamos resolver esse assunto. Porque nem o próprio peão tem que saber a responsabilidade dele. Mas qualquer um motorista, qualquer acidente envolve um peão de sinal, o culpado é o motorista. O peão não tem culpado. O peão não pode ter responsabilidade dele. Bom dia, bom trabalho. Cezinho no cemitério, falei de si, do dono da província de Sofala.
1: Muito obrigado pela participação dos nossos ouvintes no programa Linha Direta. Fechamos esta participação dos nossos ouvintes. Certo que podem sim continuar a contribuir através de mensagens que vamos recebendo aqui na nossa central. Não posso perguntar que trabalho a Anviro tem vindo a fazer ao nível de todo o país no âmbito deste combate aos acidentes de aviação.
9: Muito obrigado. A Anviro tem 18 anos nas comunidades deste país. Estamos em todas as províncias, em alguns distritos, a trabalhar lado a lado com as autoridades, com os operadores, com as seguradoras, inclusive, incluindo a própria associação, por exemplo, que é oferecido. Nós temos, o nosso foco principal é a educação rodoviária, porque das discussões que nós tivemos aqui hoje, pelo menos, ficou claro que o subsistema

0: estamos com perto de 20% do peso das vítimas. Isto na sequência dos 24 óbitos daqui de Moçambique e dos 25 óbitos de Cabo Verde, 11 ou 12 óbitos aqui na África do Sul. Pode assim dizer. Agora, a nossa atividade tem sido de facto de educação. Temos, nos últimos tempos, está a emergir um fenómeno que acho estranho neste ciclo, por exemplo, que é a exclusão daqueles que não são fortes no contexto rodoviário. Isto já estávamos a ultrapassar. Eu vou dar um exemplo. Este acidente de Inhambane, por exemplo. Para conseguirmos integrar os nossos homens lá, a ginástica foi muito grande. Eu, pessoalmente, a telefonar para as autoridades ao mais alto nível rodoviário deste país, sem responder a chamada, a mandar WhatsApp, sem responder sequer o texto. Não quero citar nomes, podia citá-los, porque essas pessoas sabem e conhecem muito bem quem é Inhambane, quem é Aviro. Então, isto não ajuda. Nós agora, por exemplo, estamos a criar a provedoria da vítima. A provedoria da vítima é qualquer coisa como pensamos que podemos fazer uma melhor advocacia às partes, no sentido disto que estamos a referir, porque, como vimos aqui, todas as abordagens foram no sentido de posicionais. O único que não está posicionado neste contexto todo é a vítima, é o transportado. Mas este é realmente aquele que deve ser o nosso foco, porque a atividade da FEMATO para ter sustentabilidade tem que ser segura. E se o passageiro não ficar seguro, pode ter 100, 200 unidades, o dia seguinte vai ter metade ou não vai ter nenhuma. Portanto, tem sido isto. Nós temos agora, por exemplo, ensaiamos no âmbito da FACIM, uma plataforma denominada Andesegura, uma plataforma eletrónica, porque nós compreendemos que o sistema de fiscalização manual, como temos estado a ver, gostei bem aqui, o meu amigo Sumbani, quando deu o exemplo da guia de passageiros, que aparece normalmente com o número certo de 15 pessoas ali na lista, entretanto o autocarro tem 20. Até tivemos casos de aparecer com 2 ou 3 passageiros, entretanto morreram 10. Mas se nós fizermos investimentos eletrónicos, como tem sido a panagem já no contexto geral, estas questões podem ser minimizadas, inclusive até podem ser minimizadas do ponto de vista da responsabilidade fiscalizatória do patrão, que ele não vai poder estar em cada autocarro dos 20, 30 que ele tem. Mas se estas plataformas forem, de facto, aprimorados, isto realmente pode dar um sentido de coisas. Para terminar, porque já o tempo nos vai fugindo, com certeza, o nosso apelo grande é, de facto, ações bastante articuladas. Mas também estudos, porque sem estudos, sem aprimoramento daquilo que... Estes países que hoje estamos a dar exemplos, o grande temor e o diferencial maior é a tecnologia. Porque o polícia sul-africano, para dar um exemplo, não precisa estar ali de branco, ali posicionado, para tu veres que estou perante o perigo. Há de ouvir aqui ao lado, alô, alô, e quando ele está a falar no carro dele, está a vibrar aqui no seu carro. Então, onde é que eu passei este homem? Não, ele está a monitorar. Esta é a diferença que faz. Portanto, penso que esse é um dos grandes desafios e nós continuaremos a advogar, de facto, estes princípios, mas principalmente também o grande apelo de que a revisão legislativa, por exemplo, do Código de Estrada, convém que ande em passos mais largos do que tem estado até agora.
1: E o que é que deve melhorar?
0: O que deve melhorar é, de facto, aquilo que não está bem. Por exemplo, hoje estamos a discutir capacitações aos taximotas. Isto é ao nível municipal. Tem que puxar isto para a responsabilidade, digamos que, do Estado. Quer dizer, tem que se considerar toda a motorizada de 50 centímetros cúbicos, que são aqueles que a maior parte transportam neste país, mais coisa, menos coisa, como um veículo. Então não pode pegar aquele autocarro, aquela motorizada para transportar pessoas, sem ter passar de uma escola de condução, por exemplo, dar responsabilidades fiscalizatórias a quem de direito. Não estamos a dizer que o transporte de taximoto vai desaparecer, já está claro que não vai desaparecer, nós vamos desaparecer e aquele vai ficar. Então,

0: preciso que estes elementos realmente sejam aprimorados em sede do Código de Estradas. Já tem barba branca esta questão da revisão, sei que está a correr, mas está a correr a passos extremamente lentos e o fenómeno está a correr demais. Portanto, é preciso que estes elementos, de facto, estes aspectos sejam capitalizados, sejam aprimorados e deixarmos, de facto, desta tendência mais de protagonismos que às vezes ocorrem, principalmente quando o caso já se entornou, efetivamente, e também a legislação relativamente a esta questão do benefício da vítima, da mitigação dos efeitos do acidente de aviação em sede de seguro tem que ser flexibilizado, porque no jeito em que as coisas estão hoje, é do tipo ou moro burro ou moro dono do burro.
1: Exato.
0: E portanto, quer dizer, não pode ser assim.
1: Pois vamos dar uma pausa aqui ao programa Linha Direta da Rádio Moçambique. Hoje o Presidente da República, Daniel Chapo, está a prosseguir o trabalho na província de Gaza e hoje tem um encontro com mulheres daquela província, no distrito de Belém. Vamos para já acompanhar este trabalho do Presidente da República que vem vindo a fazer na província de Gaza.
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3: São 10 horas e 34 minutos. Já havia feito referência a Cláudio Doan da visita do presidente à província de Gaza. No local estão posicionados os jornalistas Alfredo Muyanga e Horácio Dengo. Muito bom dia.
4: Muito bom dia. Respondemos a partir daqui da Vila da Macia, no distrito de Belém, onde o Presidente da República já está reunido então com as mulheres da província de Gaza no prosseguimento da sua visita iniciada última sexta-feira aqui neste ponto do país. O Presidente da República vai se dirigir dentro de instantes. Vale a pena recordar que antes de iniciar este encontro, o Presidente da República, Daniel Chapo, visitou uma feira de produtos agrícolas, exclusivamente produzidos por mulheres da província de Gaza, em especial do distrito do Belene, onde decorre este encontro. Fez também a entrega simbólica de kits de tração animal para o reforço da produção agrícola aqui na província de Gaza e mais outras quatro ao nível do país. Neste momento, depois do discurso da representante das mulheres da província de Gaza, o chefe de Estado já vai se dirigindo então para as mulheres desta província que participam neste encontro, que ele então já vai dialogando com elas e vamos nós acompanhar.
5: Mulher que tem força, oiê! Muito obrigado, podemos sentar.
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5: Voi apoiar. Nós estamos muito felizes por estar aqui em Gaza. E sobretudo neste encontro com as mulheres de Gaza. Nós estamos a trabalhar aqui em Gaza durante 3 dias. Começamos por Mapai. Depois fomos a Mabalane. Onde trabalhamos aqui em Macia no final do dia. Aqui no distrito de Belene. E hoje estamos neste encontro. Quando estavam a levantar as mulheres por distrito, quando chegou a vez de Belene, vi homens a levantar também. Aqui à frente, a única pessoa que não levantou foi o primeiro secretário do Comitê Provinciário.
6: Ala na machueni, aloyakala kanga sekele kanga, e primeiro secretário do Comitê Provincial.
5: Presidente da Assembleia.
6: Presidente da Assembleia.
5: Administrador.
6: Administrador.
5: Primeiro secretário. Chefe da Brigada Provincial.
6: Chefe da Brigada Provincial.
5: Presidente do município.
6: Todos levantaram. Enquanto você que legime.

0: Senta lá, depois de começar a...
1: São 10 horas e 39 minutos. Estamos então em direto a partir também da província de Gaza, onde o Presidente da República, Daniel Chapo, reúne-se na vila da Masia, distrito do Bilene, com mulheres, portanto, daquela província, desta província do
0: Não é
1: sul do
0: possível
1: país.
0: desenvolver Moçambique. Não é possível desenvolver Gaza sem a presença da mulher. É por isso que estamos a fazer programas específicos ligados à juventude e à mulher moçambicana. Porque são a maioria do povo moçambicano. E antes de começarmos a falar, queria dizer que a mamãe
2: Guetta
0: orientou-me a mandar cumprimentos
2: a
0: todas as mulheres de Gaza. Mulher moçambicana, oi! Ela gostaria de
2: estar
0: aqui, mas teve um convite de uma igreja que vai ter uma conferência nacional com 5 mil mulheres na província de Manica. Mas ela depois vai se juntar a nós para comemorarmos juntos o Dia da Paz em Xai-Xai. Mulher moçambicana, oi! Mulher bonita de Gaza, oi! Moçambique, oi! Unidade Nacional, oi! Por isso, antes de começarmos a deixar as mensagens, queria também dizer que não vim aqui sozinho. Vim acompanhado pela ministra
2: e
0: também os ministros que estão aqui presentes, que eu quero pedir para eles se apresentarem. Quando eu estava a cantar ao assato a pimissa,
2: mulher pensa
0: e ao ano não apoiar,
2: o homem apoia.
0: O ministro da Agricultura estava a me reparar, mas isso é verdade mesmo?
2: A ministra Anzaulia Yaurimi, a covutisa tipimisa, tchaku. Inti isso, leja.
0: Mas quando eu começar a falar aqui, ele vai se aperceber que a Anuna o apoiara mesmo.
2: Cambe louco, até sangula com vula vula, até chitumbula, tchaku, e caco nene, a Anuna o apoiara.
0: Tenha bondade, ministra.
3: Gaza, oiê!
0: Oiê!
3: Gaza, oiê!
0: Oiê!
3: Presidente Chapo, oiê! Mulher moçambicana, oiê!
0: Oiê!
3: Mulher de Gaza, oiê!
0: Oiê!
3: Muito obrigada. Chamo-me Iveta Lane, ministra do Trabalho, Gênero e Ação Social.
4: Presidente Chapo, oiê!
0: Oiê!
4: Reunião do presidente Chapo e mulheres da província de Gaza. Oiê!
0: Oiê!
4: Gaza! Gaza!
5: Meu nome é Inocêncio Impissa, ministro da Administração Estatal e Função Pública. Canimambo.
6: Presidente Daniel Francisco Chapo, oiê!
0: Oiê!
6: Presidente Daniel Francisco Chapo, oiê!
0: Oiê!
6: Província de Gaza, oiê!
0: Oiê!
6: Mulher bonita de Gaza, oiê!
0: Oiê!
6: Mulher mais linda de Moçambique que se encontra em Gaza, oiê! Meu nome é Paulo Chachin, ministro do Interior.
0: há uma competição positiva. E eu estava a dizer ao nosso governador, agora vou dizer ao ministro Pepa, em julho do próximo ano vamos para Nampula. Então, lá vão dizer, vocês não entram aqui.
2: Ah, vou lá deixar a cucuna com o piquizana no cuculo. Acho que o alembelelitaco vai estar com uma Nampula. Sei, ai, passou pelo cuscava com uina, nganguenene.
0: Mulher bonita de Gaza, oiê!
4: Moçambique, oiê! Presidente Daniel Chapo, oiê! Mulheres lindas de Gaza, oiê! O meu nome é Roberto Mito Albino, ministro da Agricultura, Ambiente e Pesca. De fato, como o presidente viu a minha pequena hesitação, mas na verdade não é porque não duvido que as mulheres têm força, pelo contrário, as mulheres que nos alimentam, aliás, quem nos alimenta neste país são as mulheres. Então, não há dúvida. Então, fico muito ansioso também ouvir, de fato, as palavras agora, presidente.
7: Moçambique, oiê!
0: Oiê!
7: Gaza, oiê!
0: Oiê!
7: Nosso presidente Daniel Francisco Chapo, oiê!
0: Oiê!
7: Mulher de Gaza linda, oiê!
0: Oiê!
7: Muito obrigado. Meu nome é Fernando Rafael, ministro das Obras Públicas, Habitação e Recursos Hídricos.
8: Gaza, oiê!
0: Oiê!
8: Moçambique, oiê!
0: Oiê!
8: Mulher moçambicana linda, oiê!
0: Oiê!
8: Presidente Daniel Francisco Chapo, oiê!
0: Oiê!
9: Meu nome é Matheus Saiz, sou ministro da Justiça, Assuntos Constitucionais e Religiosos.
10: Moçambique, oiê!
0: Oiê!
10: Presidente Chapo, oiê!
0: Oiê!
10: Mulher de Gaza, oiê!
0: Oiê!
10: Meu nome é Sami José Adjab Luceno Tironga, conselheiro de Sua Excelência Presidente da República para os Assuntos Políticos.
0: Assessora, para fecharmos.
11: Moçambique, oiê!
0: Oiê!
11: Moçambique, oiê!
0: Oiê!
11: Gaza, oiê!
0: Oiê!
11: Nosso presidente Daniel Francisco Chapo, oiê!
0: Oiê!
11: Vava Sati, Vaca Gaza, Vaca Saseca, oiê!
0: Oiê!
11: Kalimambo, Amito Lamina, Emina Claudina Mazalo, assessora de Sua Excelência, Presidente da República. Kalimambo.
0: Muito obrigado.
2: Kalimambo.
0: Quero, em primeiro lugar,
2: vai, Camila Kusangula,
0: dizer que nós estamos aqui
2: Kuhina, Ikona, Aleno,
0: nesta reunião com as mulheres
2: lei,
0: porque não é possível desenvolver Moçambique,
2: Moçambique,
0: não é possível desenvolver Gaza,
2: Gaza
0: sem a participação da mulher.
2: Patsanu,
0: porque, como disse o nosso ministro da Agricultura, quem produz comida para alimentar o povo moçambicano, do Rovuma ao Maputo, do Zumbo ao Índico, é a mulher moçambicana.
2: Iva mamani, iva Moçambique.
0: A mulher moçambicana,
2: a mamani wa Moçambique,
0: é uma grande gestora. Principalmente a mulher de Gaza,
2: uma
0: província que sofre ciclicamente
2: a província
0: de cheias,
2: inundações,
0: mas toda hora, mesmo que haja ciclones, Gaza não para de trabalhar.
2: Gaza anganyime kutira.
0: E quem faz esse trabalho?
2: Ilwe ayakumahlweni ntiro lo.
0: É principalmente a mulher.
2: Ngofu ngofu iva mamani.
0: E eu vou dar
2: yena tanikela
0: alguns exemplos.
2: Achifana nisso chocar.
0: Talvez para convencer o ministro da Agricultura.
2: Akuvata kholuisa amurangelwa ndzaulu ya urimi.
0: Para ele perceber que a wasata ou a pemisa.
2: Para kuva a switwisisa leswaku a mulher pensa.
0: E a nuna apoiar a mesmo.
2: E o homem apoia também.
0: Mulher moçambicana, oiê! Nós criamos um fundo.
2: E umbili anzauli yokar.
0: Que se chama Pro Mulher.
2: Lei vulavulua kuku e Pro Mulher.
0: Este fundo.
2: A macungulawa.
0: Vai funcionar como Fidel.
2: Matatira kufana ni Fidel.
0: Vai chegar a todos os distritos do país.
2: Matafika kashi kufunzanzongo hinkwaso swa Moçambique.
0: E o objetivo.
2: A makungu ya ko.
0: É o empoderamento econômico da mulher.
2: E kuya mahlweni kuhluvukisa wansati ka mabindzu.
0: E eu vou explicar aqui por que tomamos essa decisão.
2: Atabala leswaku vazili valakanya leswi hi makamuni.
0: O primeiro exemplo que eu quero dar.
2: A xifananisi xa ku sangula leswa ta xivekaka.
0: É que nós anunciamos a criação deste fundo no dia 7 de abril.
2: É que vona vai li mahlweni ku bala amtimisulei hi siku la 7 de abril.
0: Dia da mulher moçambicana.
2: Siku la wansati wa Moçambique.
0: E à noite eu estava em casa.
2: E o askumbuka kamangalikaya.
0: Estava assistindo telejornal.
2: Avona mahungu ka televisão.
0: E vi uma notícia.
2: Avona a notícia okari.
0: De uma mulher daqui de Gaza.
2: Ya mamano okari walomu xipfunza Gaza.
0: De Shai Shai.
2: Kanchanchai.
0: Até nos distraímos um pouco, senão íamos procurar para lhe trazer aqui.
2: Ah, kuveni pazamunyano ngana hi muhlotilo ku va hi ve na yena kona.
0: Nessa notícia.
2: Aka mahungu lawa.
0: Um jornalista.
2: Amu achou mahungu.
0: Por ocasião do Dia da Mulher.
2: E coloca ciclo lá wansati.
0: Um jornalista da televisão de Moçambique.
2: Amu achou mahungu e a televisão lá Moçambique.
0: Foi entrevistar mulheres.
2: A família achou mahungu cava mamãe.
0: E entrevistou uma senhora.
2: E a bulili no mamãe o cara.
0: Que perdeu o esposo em 2003.
2: Anga luzekeliwa e muranziwa waiena e lembela 2003.
0: Está aí em Shai Shai.
2: Agora, Kanjainja.
0: E ela diz que quando o marido faleceu.
2: E ena vulavulili lexaku, kamanga lasekeliwa e murumzana waiena.
0: Ela em casa só tinha ficado com 200 meticais.
2: E ena amuntinua ena ayo salani maleia 200 meticais.
0: E com aqueles 200 meticais ela começou a fazer um negócio.
2: Kamaleyo liana asangulini kumama bindzu.
0: Vocês podiam perguntar, mas como?
2: Sei, ai tati vutise hinkwerhu swaku ama hi siku hi.
0: Mas ela explicou.
2: Kambe yena a swi xaxametelile.
0: Que levou os 200.
2: Até que ele malela 200.
0: Foi comprar pão.
2: Aí achava mapawa.
0: E veio revender lá no bairro.
2: Abuya atasangula ku xavisa mugangeni.
0: Dia seguinte foi comprar mais pão.
2: Siku la umbira achava kambe mapawa.
0: Assim sucessivamente.
2: Ama hi swoswo masiku hinkwawo.
0: Depois.
2: Zaku ka swona.
0: Passou a fazer badias.
2: A sangula ku mama badia.
0: E começou a ir vender pão com badia para as crianças lanche na escola.
2: A sangula ka xavisa mapawa ni mabadia para vatsongwani va kota ku kuma ku dya swikolweni.
0: Ela vive perto de uma escola.
2: Yena a anya ku suhe ni xikolo.
0: Depois passou a fazer marreu.
2: Aguma a sangula ku mama heu.
0: Passou a fazer fiose.
2: A sangula ku mati fiose.
0: E continuou a vender.
2: Ai, a mahlweni ku bindzula.
0: Com este negócio.
2: Aka bindzuleni.
0: Ela criou 3 filhos.
2: Yena a swi kotile ka kunene ku yiwundla a vana vanharhu.
0: Uma filha.
2: Mun'we wa nhwanyana.
0: Já fez universidade.
2: Sama iti Johnson Letikulu ta universidade.
0: É médica.
2: E médica.
0: Um filho.
2: Lemuanu amfana.
0: Já fez universidade.
2: Ama ele ati Johnson Letikulu ta universidade.
0: É advogado.
2: E gueta.
0: Mais uma filha.
2: A wana lemuanu.
0: Está a terminar a universidade.
2: Aí a mahlweni kuva agama a universidade.
0: E ela continua no mesmo lugar.
2: E na aí a mahlweni kola aí na kanda o yole aí o.
0: Desde que perdeu o marido em 2003.
2: Tima aluzekeli wili munga na waya na em 2003.
0: Não saiu dali.
2: Angasuka anga kanda olia.
0: Por isso.
2: E kokolao.
0: Estou a dar esse exemplo.
2: Anikela a xifananisi leswi.
0: Que é para dizer o seguinte.
2: Kuva vula leswi.
0: Ali.
2: Alaya.
0: O ministro da Agricultura vai começar a perceber.
2: Amurangelo wa urimi ata switwisisa.
0: Eu conheço.
2: Yena wa mtiva.
0: Milhares de mulheres.
2: Que
0: são mãe
2: angava mamani
0: e pai ao mesmo tempo.
2: Niva baba em cama wa unwe.
0: Mulher moçambicana, oiê! Mas não conheço nenhum homem.
2: Mas anga tive nem baba wa munwe.
0: Que é pai e mãe ao mesmo tempo.
2: Anga baba nikuva mamani em cama wa unwe.
0: É ou não é? Vou dar um outro exemplo. Muito importante. Para perceber a capacidade de gestão de uma mulher. Uma das coisas que eu admiro nas mulheres é a capacidade que vocês têm de decorar preços.
2: Demorar preços.
0: Decorar preços.
2: Ah, e a cuba e bequisa a te pereço.
0: Eu vou falar por experiência própria.
2: A tavulavula ia na raia, se não estiva.
0: Quando eu vivia em Nhambane.
2: Loca, ave a rainha te quen lá em Nhambane.
0: Aos sábados.
2: E me trivela.
0: Saía com a mangueta.
2: Açúcar na mamãe gueta.
0: Para ir fazer compras.
2: A cuba vai abaixar, chocar, chocar.
0: E Nhambane, e aquilo, e Machixe, é uma Bahia.
2: E Nhambane, nisso é Nica Machixe, e Bahia.
0: Às vezes saíamos para uma loja em Nhambane.
2: Mas se com a vaçuca, vai a caixitola chocar em Nhambane.
0: Para comprar uma coisa.
2: Para baixar a chocar.
0: Ela dizia, não pode comprar isso aqui.
2: E a na avula, só com engaixáveis.
0: Eu perguntava, mas por quê?
2: A avutiça com imacamu.
0: Ela tinha a capacidade de dizer que a mesma coisa na Machixe, na loja tal, está tanto.
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0: Mulher moçambicana, oiê! Tenho certeza que aqui é macia.
2: Ana loku tsemba swaku lana ka macia.
0: Enxai xai.
2: Kanjai njai.
0: Acontece a mesma coisa.
2: Xa humelela lexi.
0: Vocês têm uma capacidade de decorar preços que nós, os homens, não temos.
2: E na iniki wilu kuva hive kisati preço, leixa kuva papai, avanayo nikule.
0: Tenho um ministro em Maputo.
2: Anaye murangelo okar, ministro ka Maputo.
0: Que antes de ser nomeado.
2: Ange sevekiwa.
0: Vivia naquela zona de Zimpeto.
2: Ah, tsamaka mgangalo ya venge Zimpeto.
0: Que era mais próximo do mercado de Zimpeto.
2: Anga kusuwe ngofu shinene ni bazara leli ya venge Zimpeto.
0: Depois da nomeação.
2: Zakuka kuva avekiwili.
0: Passou a viver na Baixa.
2: Asangulilo kuva atsamaka mganga onwanyani venge Baixa.
0: Na cidade.
2: Adoropeni.
0: Na casa do ministério.
2: Akayindlu ya ministério.
0: Então ele disse que a esposa.
2: Seyena abala shaku asatuwa
0: todos os finais de semana.
2: Akuyela kaviki unkwalo.
0: Costumeiro fazer compras lá no Zimpeto. Diz que está mais barato as coisas lá.
2: Amuguela kwa ifambi achava Zimpeto kusenia na shibarati.
0: Mulher moçambicana, oi! E ele pergunta toda hora.
2: Mas
0: por que que você não faz compras aqui nos supermercados que estão aqui na Baixa?
2: Ainda unga chave lomo kashitolo lesi vangema supermercado seni Baixa.
0: Ela diz que as coisas aqui custam duas vezes mais do que lá onde nós vivíamos.
2: Samujela só ku afishavo aleno shidura kambiri kutula senia ingatsa mako.
0: Só mulher moçambicana pode fazer isso.
2: Só o ansato a Moçambique e a Nangashimaya, Kalish.
0: Mulher moçambicana, oiê! Ainda vou dar outro exemplo.
2: Ata como é que se chifana nisso, Xinwan?
0: Para pessoas perceberem a capacidade de gestão da mulher.
2: A cuva iné e tuisisa a macungu e ao ansato e cacujerir.
0: Tal como eu vos disse.
2: O fana lexanga e duela.
0: Que conheço milhares de mulheres.
2: Lexanga tiva vava sati voxaya chinene.
0: Que são mãe e pai ao mesmo tempo.
2: Angava mamani ni baba em cama wa unwe.
0: E não conheço nenhum homem.
2: Angativi ni baba wa munwe.
0: Que é pai e mãe ao mesmo tempo.
2: Lwe angabava ni kuva mamani kan kama unwe.
0: Vou vos dar outro exemplo.
2: Ata inika shifananisu shinwana.
0: Da capacidade de gestão da mulher.
2: Ikola kama kungu ya ululamisi ya wasati.
0: Que nos fez criar pro mulher.
2: Lesu shinga iyancha kuva e criara a pro mulher.
0: Eu do Ruvuma ao Maputo. Conheço muitos grupos de estique e poupança de mulheres. Mulher moçambicana, oi! Mas não conheço um único grupo de estique e poupança de homens. Nunca funcionou.
2: Nunca se tira.
0: Mulher moçambicana, oi! Estou a falar isso. Na última reunião que nós tivemos com mulheres em Maputo Província. Estava o secretário de Estado de Maputo Província.
2: Secretário de Estado de Maputo Província.
0: Henriques Bonges.
2: Tatana Henriques Bonges.
0: Ele foi vice-ministro de Pescas.
2: Diz
0: que houve um financiamento.
2: Ale, iba kona maleyo kare.
0: Para poder se criar nos comitês comunitários de pesca grupos de
2: estique
0: e poupança
2: de
0: homens
2: papai,
0: e mulheres.
2: Mamãe.
0: Ele disse que do Ruvuma Maputo para homens não funcionou nem um grupo sequer. O dinheiro todo desapareceu. Mas até hoje, o grupo de poupança
2: estique
0: de mulheres no setor de pesca ainda existem do Ruvuma ao
2: Maputo.
0: E poderia dar muitos outros exemplos para mostrar que no, mesmo no que toca ao dinheiro entre as mulheres há uma confiança. Tanto quando se trata de poupança como quando se trata de
2: estique.
0: No dia em que decidem que todos têm que entregar, ou melhor, todas têm que entregar, entregam mesmo. Eu estava a conversar aqui com o nosso governador, nosso secretário de Estado. Diziam eles que para homens nunca funcionou. Porque quando chegar o dia de entregar, cada um vai contar muitas histórias. E por isso morre naturalmente. Mulher moçambicana, oiê! Mulher de Gaza, oiê! Mulher gestora trabalhadora de Gaza, oiê! Então nós criamos para mulher. Porque temos certeza que este dinheiro vai estar em boas mãos. Aliás, um dos exercícios que estamos a fazer na visita às províncias é nos encontrarmos com aqueles que já receberam dinheiro de Fidel. Para conversar com eles, perceber se o dinheiro chegou, se receberam mesmo, o que é que estão a fazer e quais são os resultados que o Fidel está a produzir lá no distrito. Em todos os distritos onde estamos a passar, a maioria que já começaram a devolver, mas devolver a sério, são mulheres.
2: E vamos mamãe.
0: Ah, Satuí! Exemplo ontem.
2: Isso foi nisso tolo.
0: Estivemos reunidos em Mabalana.
2: Ai, vem xangletano, esse punzando com Mabalana.
0: Com aqueles que emprestaram Fidel.
2: Nila va vangalomba maleleia Fidel.
0: Vimos uma coisa impressionante.
2: E vou nele xilo xagutsakisa ngopfu.
0: Que uma mulher.
2: Mamãe munwane.
0: Recebeu 60 mil meticais.
2: Ai, a mulher lhe malha 60 mil meticais.
0: Em maio.
2: Eu é tia maio.
0: E ela tem que devolver 105 mil medicais por mês.
2: E ela fala com a Clelissa 5 mil medicais, o que é 1 em 1?
0: Até ontem.
2: Fica tolo.

Amigo ouvinte, perdemos momentaneamente este contacto com os nossos colegas, a partir exatamente da Masia, no distrito de Bilene, província de Gaza, onde o presidente Daniel Chapo está reunido, portanto, com as mulheres daquela província, desta província, melhor, do sul do nosso país. Voltaremos então a Gaza assim que as condições o permitirem. 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Estamos também na internet em www.rm.co.mz. Manhã de sábado, referente a 3 de outubro do ano 2026. Contamos então a todo e qualquer momento voltar à província de Gaza para acompanhar este encontro que o Presidente da República mantém com as mulheres da província. Esperamos, acima de tudo, que o amigo ouvinte esteja a ter também um excelente fim de semana na nossa sintonia.

0: 11 horas e 12 minutos, aqui os bons rapazes Goruan neste tema intitulado Guidema, uma altura em que estão já criadas as condições para voltarmos à província de Gaza.
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0: E é na província de Gaza onde o Presidente da República, Daniel Chapo, está reunido na Vila da Macia, distrito do Bilén, com mulheres no âmbito da visita de trabalho que efetua a esta parcela do país. No local estão os nossos colegas Alfredo Muyanga e Horácio Denco.
2: Principalmente na situação destas mulheres,
3: ngopo ngopo, kava mamani lava,
2: que gerem a família sozinhas durante anos. Porque geralmente quando acontece um infortúnio, a mulher fica sozinha porque o marido, por exemplo, faleceu. Temos o hábito de certas famílias irem retirar tudo a esta viúva que ficou sozinha. Temos que acabar com isso. Porque aquilo que ele produziu com o marido, durante anos em que o marido estava a trabalhar na África do Sul, de acordo com a lei, é patrimônio dela e dos filhos, e não da família do marido. Gaza, oiê! Moçambique, oiê! Por isso que é muito importante nós como sociedade percebermos esses aspectos de que esta mulher construiu o pouco que tem com seu marido para sustentar os seus filhos. Por isso, quando há um infortúnio, um falecimento do marido, é importante todos nós sabermos que aquilo que ficou é para a viúva e os filhos. É o que a lei diz. E não irmos para esta casa retirar tudo. Porque isto também acontece nas situações dos idosos que nós falamos quando estávamos em Mapai. Uma mãe que nos nasceu durante noites, perdeu sono quando éramos bebês, tivemos febres, tivemos doenças, saiu a correr à noite. Quando cresce esse filho ou essa filha, a mãe já é idosa, o pai já é idoso, já não quer criar aquela pessoa que ele criou. E geralmente já são acusados de feitiçaria. E as pessoas às vezes até matam os idosos. Temos que acabar com isso. Porque se eu, como filho, não crio a minha mãe, não crio o meu pai, não cuido do idoso, seja homem ou mulher, meu filho está velho. E eu também estou a ir para a mesma idade. Quando chegar a minha vez de ser idoso, Meu filho vai me tratar como eu tratava meu pai. É ou não é? É ou não é? Então temos que cuidar dos idosos. Temos que cuidar das viúvas. Temos que cuidar das crianças. Temos que cuidar dos órfãos. Porque não pediram para ser órfãos. Não pediram para ser idosos. Até porque ser idoso é uma dádiva de Deus. Chegar à idade que eles chegaram. É ou não é? A outra mensagem que nós queríamos trazer é a mensagem relacionada com violência doméstica. Todos nós temos que combater a violência doméstica. Esta violência geralmente acontece de homem para mulheres. Por causa da força física do homem. Mas também temos situações nas nossas quadras de comandos. Temos lá um gabinete para o atendimento à mulher e à criança. Mas costumam aparecer também lá homens durante a noite. E temos camas lá. Mulher moçambicana, oi! Macia, oi! Bilene, oi! Gazo! Geralmente aparecem mulheres a queixarem sobre a violência doméstica. Mas também aparecem homens a dizer, está a pedir para dormir ali. Porque está a levar porrada lá em casa. Portanto, a violência é geralmente violência física. Mas também acontece violência psicológica. Que às vezes dói mais do que violência física. É ou não é? Boca. Boca. É um problema. Em casa. Por isso que há homens que às vezes largam
3: 15h30.
2: Aqui na Macia, aqui.
3: Lá na Camacia.
2: Ou em Xaixai.
3: Kumbikanchai.
2: Procuram um bar.
3: Vai lavar andau e a bar.
2: Para fazer tempo lá.
3: Leixa que vai entrar amanhã.
2: Para ver se a boca dorme lá em casa.
3: Leixa que a nomonga sucoete na senha caia.
2: Moçambique, oi! É ou não é? Eu gosto dessa pergunta. Em todas as províncias, mulheres respondem, é. Não é? Para esperar dormir. Quando chega em casa, ela já dormiu. Depois, dia seguinte, ele tem que acordar 4 horas. Antes da boca acordar. Para ver se sai antes da boca acordar. Para ir trabalhar. Porque basta acordar. É um problema. Então a violência doméstica não é só violência física. É violência psicológica também. E há homens também que têm boca. É ou não é? Que quando começa a falar, é preferível sair de casa um pouco. Ir conversar em casa de uma vizinha. Para depois voltar. É ou não é? Então a violência física e psicológica que estamos a dizer aqui acontece dos dois lados. E precisamos de combater isso. E também denunciarmos. Porque temos situações de mulheres que não denunciam. Nós só começamos a ver que alguém está a emagrecer. Mas doença como tal não há. E depois vimos que a pessoa, poucos aos poucos, está a ficar deprimida. E depressão pode levar a vida. É ou não é?
4: É.
2: Porque está a sofrer em casa e não denuncia. E é preciso denunciar para encontrarmos apoio. Porque também ao nível da nossa tradição temos aquelas situações em que a filha chega em casa, diz à mãe que é para eu estou a sofrer lá em casa. A mãe geralmente diz: minha filha, lá é assim mesmo, aguenta lá. Eu com teu pai também aguentei assim mesmo. Não funciona isso aí. É ou não é? É verdade que num lar não é possível todos os dias ser um mar de rosas. É normal haver um dia em que as pessoas discutem. É ou não é? Mas não é para haver violência física ou psicológica até a pessoa correr risco de vida. Então vamos todos nós rejeitar a violência. O outro aspecto que eu queria falar, disseram aqui na mensagem, ultimamente nós como governo, e temos falado isso com a ministra Ivete, andamos também preocupados com o que aparece muito bem na vossa mensagem. Há muitos crimes de violência sexual, principalmente a menores e crianças. E nós acolhemos a vossa proposta. Agora há uma lei que está a ser discutida para agravar a pena para aqueles casos das pessoas que matam as mulheres. Concordamos com a vossa proposta. Gaza, oiê! Que aquilo que nós temos assistido de violência às crianças, principalmente, merece pena mais agravada. E nós vamos trabalhar nisso. Porque não pode se permitir que um homem adulto, com tantas mulheres, até a maioria da população moçambicana, possa violentar uma criança de 7 ou 8 anos. Esse não merece pena mais agravada? Vamos trabalhar nisso juntos. Por isso, para nós como governo,
3: e não como fumo,
2: a vossa mensagem é uma mensagem muito importante. Fala das principais preocupações das mulheres e, sobretudo, a questão também do financiamento à mulher. Por isso, nós dissemos
3: pro mulher
2: é um instrumento de financiamento da mulher moçambicana. O outro aspecto que eu queria falar é sobre a saúde e bem-estar da mulher moçambicana. Nós estamos neste mês de outubro, que se chama Outubro Rosa. É um mês em que a campanha sobre a necessidade de exame

0: cancro da próstata.
1: São doenças silenciosas. A pessoa geralmente sente uma dor quando já está num estado bastante avançado. Por isso, quanto mais cedo se detectar, melhor. Porque são possíveis de tratar e tem cura. Mas quando está num estado bastante avançado, já fica difícil. Por isso quero apelar neste nosso encontro de Gaza. As mulheres para irem fazer esse teste de cancro da mama. Cancro do colo do útero. E aos homens também ao cancro da próstata. Porque quanto mais cedo detectarmos, vai ser fácil os nossos médicos tratarem. E outra informação que eu trazia é que este ano há uma previsão de haver uma seca, principalmente nas províncias do sul e centro do país. Norte há uma previsão de um pouco mais de chuva. É por isso que é muito importante nós começarmos a tomar medidas para mitigarmos esta seca. É por isso que ontem inauguramos aqui um sistema de abastecimento de água da vila de Macia. Quanto mais cedo fazermos chegar a água na nossa casa, melhor. Para começarmos a fazer hortas no quintal. Colocarmos cebola,
0: igualatinhala,
1: couve,
0: macofi,
1: cenoura, repolho,
0: marapoi,
1: tomate,
0: shimati,
1: e outras hortaliças
0: que
1: possam nos permitir, caso essa seca aconteça mesmo, aguentar este período de seca. Isso é muito importante. Porque a seca, sem água, provoca problemas sérios. Então, onde é possível abrirmos um furo? Que sabemos que durante a seca ainda vai ter água. É importante fazermos isso. Outra informação que eu trazia é a necessidade de todos nós, principalmente as mulheres, transmitirmos alguns valores aos nossos filhos. Mas estes valores que quero falar aqui, que são transmitidos na família, e a mulher é que é a base da família, estão a ser postos em causa. É por isso que falaram aqui dos jovens que consomem droga, chibochongos e outras bebidas. Nós também, como família moçambicana, precisamos de fazer o nosso trabalho. Hoje em dia, há famílias que oferecem
0: telefone
1: a uma criança menor. E o telefone hoje é que está a educar os nossos filhos. A televisão é que está a educar os nossos filhos. E às vezes eles fazem isso porque costumam ver o que nós estamos a fazer.

0: Primeiro, marido e mulher.
1: O sangula, papai e na mamãe.
0: Quando acordam.
1: Logo vai fuca.
0: Hoje.
1: Minha mãe.
0: Na cama.
1: Ambeduino.
0: Em vez de reparar a cara da esposa primeiro.
1: A cuva vai chucana, a matiçoene, papai a chucar o sueno com a mamãe.
0: De dizer como acordou.
1: Amo vou te achar com fuquinjani.
0: Primeira coisa é telefone.
1: Achar com sangulete e fone.
0: Ver se entrou uma mensagem.
1: A chucar com bucungave com genili, as pepe.
0: Estão a rir, né? Mulher moçambicana, oi! É ou não é?
1: É.
0: Vi que cada um se identificou com, mas é isso mesmo.
1: Acho bonito deixar com o colo e camarito lá o amagulaco e o
0: inimigo. Tanto homem como mulher.
1: Cumbi uma nuna, cumbi uma sate.
0: E as pessoas não fazem por querer.
1: E na vana, aí mais o cochilava.
0: É uma espécie de um vício.
1: Ele só com o sexo e aquela minha mãe.
0: A pessoa quando não olha para o telefone.
1: A mão, logo a chuva com o telefone.
0: Ou quando não tem megas.
1: Logo anda na megas.
0: Pensa que está a perder alguma coisa.
1: A ti, vona na luz, é que não é só caro.
0: É ou não é? Mas depois a pessoa descobre que não, mesmo que tenha, não está a perder quase nada. Então, este vício que nós estamos a ter. E às vezes uma criança menor, ou melhor, um filho menor ou uma filha menor. Fez anos. Os pais acham que tem que dar um presente. E compra um iPhone. Não é mau. Mas para uma criança.
1: Mas para xinguanani.
0: A partir da lua que ela tem um telefone.
1: Que tem
0: toda a informação que ele quer. Boa e má.
1: E a cubia, minha manene.
0: Já não somos nós que estamos a educar esse filho.
1: Anga ali na e Jonzi Sakavanala.
0: É o telefone.
1: E fone.
0: É ou não é?
1: É.
0: Daí que nós próprios.
1: E cocolano na inavo.
0: Começamos a ver que há filhos e filhas.
1: E sangula com chivona, só com vacona, vana, vaxinuna, ne vaxisati.
0: Ou netos e netas.
1: Com me vatuculo, vai, na vaxinuna, com me vaxisati.
0: Que estão a fazer certas coisas.
1: Lavava mais a cachilo, chocar.
0: Que não fazem parte da nossa educação.
1: Leixa com a chifambelani, ni Johnson, e a tumbuluco aí.
0: Não fazem parte dos nossos valores.
1: A chifambelani, ni leixa, engatualiciu a chisso.
0: Não fazem parte dos valores daquela família, nem da cultura daquela família.
1: A chifambelani, nambi ao ranho, lanjanguloiana, nambi o tumbuluxi, lamigangaoloia.
0: É porque ele está a aprender em algum sítio.
1: E cusayena, cucona loma Johnson, cacó.
0: É aí, como disseram muito bem aqui na mensagem.
1: E leixa, engatualiciu a chisso, na cachipeperena.
0: Que até antes eram só rapazes. A consumir droga e álcool.
1: Mas
0: hoje até raparigas estão a fazer a mesma coisa. Às vezes na escola.
1: Mas o
0: que é mais grave ainda? Então precisamos de trabalhar todos nós para podermos recuperar os valores éticos e morais que estão a se perder. Os nossos líderes religiosos aqui, a nossa irmã da religião islâmica, o nosso irmão da religião hindu, a nossa irmã da religião cristã, que oraram aqui, lá onde eles estão, como líderes religiosos, ainda tentam trabalhar para preservar estes valores. Mas se nós, como famílias, também não fazermos a nossa parte, mandar as crianças para catequese, para aqueles que são cristãos.
1: Cristão.
0: Ou escolinha dominical.
1: Escolinha dominical, vai evangélico.
0: Para madraça, para os que são islâmicos.
1: Madraça, lá vai islâmico.
0: Para a escola, onde os nossos irmãos da religião hindu.
1: A escola é a religião hindu.
0: Nós vamos perder esses valores.
1: E
0: como estes jovens, estas raparigas, estes rapazes, não têm direção, Porque ninguém lhe disse o que é mau, o que é bom. Acabam se perdendo. Por isso eu quero pedir uma grande salva de palmas aos nossos irmãos, nossas irmãs que oraram aqui para abençoar esta nossa reunião. Digo isto porque também temos pessoas e famílias onde a mulher é a base da família que já não tem tempo para sentarmos entre famílias. Hoje em dia até compramos mesa. Está na sala. Mas há famílias que já esqueceram a última vez. Que sentaram na mesa juntos todos. É ou não é? Enquanto a importância daquela mesa,
1: enquanto ali cima na mesa, Luia,
0: é exatamente para a família sentar, pelo menos na hora do almoço ou na hora do jantar.
1: E
0: aproveitar aquele tempo para poderem conversar. Agora não. Estamos na mesma casa. Depois há casas que cada quarto tem televisão dele.
1: E depois ficou na minha janela com um ano, na televisão lá é.
0: E depois tem grupo da família.
1: E depois ficou na minha janela,
0: no WhatsApp.
1: Com o WhatsApp.
0: As pessoas estão na mesma casa. Quem na sala, está na sala pergunta ao outro que está no quarto: já jantaste?
1: Lua yanga sala, vou te salvar no quarto, já com já o guilho, jantaril.
0: É ou não é? Estão a rir porque muitos estão a ver, mas é verdade isso que ele
1: está
0: a dizer. Mas estão na mesma casa, o que, é que custa levantar e ir perguntar? Já jantou, abrir porta, depois dizer vamos jantar. Aquele que está no quarto responde, já jantei, sim. O outro diz, eu estava a assistir um programa aqui, eu vou jantar também, depois vai jantar sozinho também. Depois o pai vai jantar sozinho também. Depois pergunta também à esposa, que talvez está numa outra sala de jantar: já jantaste? Tudo é por telefone, por WhatsApp. As pessoas já não conversam assim cara a cara. É ou não é? Isto, poucos aos poucos, está a fazer nós, como famílias, perdermos certos valores. E há países no mundo que começaram com estas coisas das redes sociais, estas coisas dos telefones, hoje já estão a banir, já estão a aprovar leis que não admitem, por exemplo, uma criança levar o telefone para a escola. Como quem diz, o assunto do telefone podem fazer lá na família, mas Estado não permite uma criança trazer um telefone para a escola. Portanto, porque já viram que as consequências são graves. Já estão a proibir para ver se recuperam estes valores que nós estamos a perder. Então, juntos, vamos ter que tomar certas decisões que vão nos ajudar, tal como já tomamos a decisão de acabar com o Chibochonko. Primeiro dissemos que tínhamos que parar. Há pessoas que não estão a parar. Fabricar ou vender. Agora passamos à fase de destruir. Ontem ou antes de ontem destruímos uma fábrica da Matola. E vamos continuar a fazer isso. Porque é veneno. está a matar muitos jovens. Para além de perderem-se. É uma bebida venenosa. Está a prejudicar a saúde do povo moçambicano. E principalmente da juventude. Por isso eu quero pedir uma grande salva de palmas por colocar isso na vossa mensagem. Mulher moçambicana, oiê! Mulher de Gaza, oiê! Mulher bonita de Gaza, oiê! Por isso, minhas irmãs, mas para terminarmos, queria dizer o seguinte. Quero agradecer às mulheres de Gaza, sobretudo pela franqueza na vossa mensagem. Pelas preocupações apresentadas que levamos, vão fazer parte do nosso plano para o desenvolvimento da província de Gaza. Os exemplos que nós demos no início é para as pessoas perceberem porque que o presidente está virado a apostar nas mulheres e na juventude.
1: E para isso, intuicisa, leixo aqui, macamuni presidente, a chuvuquisa, ngofungofu, chuvuquisa, vamamani, nima jovem.
0: Porque há coisas que a mulher faz.
1: E com sachicona, leixo, vamamani, vamayaka.
0: Como os exemplos que eu dei aqui.
1: O fana, nisso, combe, que se leixo, angachiveca, alene.
0: Que são específicas de mulher.
1: Leixo, kushona, e kakunene, e chamamani.
0: Deus lhe deu esta capacidade.
1: Chicuembo, kulukumba, chimunhiki, lintirulu.
0: E nós precisamos de respeitar esta capacidade que a mulher tem.
1: A mulher,
0: lá no campo, onde está a maioria da mulher moçambicana, acorda de manhã, vai a Machamba, volta, ainda tem que entrar uma distância para recartar a água. Às vezes tem criança, bebê que tem que cuidar, tem que cuidar da família, tem que cuidar do marido, e ao mesmo tempo cozinhar. Tudo isso num dia só. E ela consegue fazer isso todos os dias. Eu às vezes costumo dizer que se experimentasse trocar os papéis, homens haviam de desistir antes das 12.
1: Ava papai, ava tachincha, unha seba 12.
0: Ava sato, oiê! Acordar de manhã. Dizer, minha agenda hoje é essa aqui. Tua agenda é essa. Então vamos trocar só. Um dia só. Você, a partir das 8, faz isso. Para eu fazer isso. Acho que antes das 12, alguém ia dizer, é melhor você levar as suas coisas, porque eu não estou a aguentar
1: aqui.
0: É ou não é?
1: É.
0: Quero vos contar uma história. Numa igreja que eu fui uma vez na Beira. Era uma conferência da igreja. Então, o pastor da igreja entendeu um dia que os casais, era uma conferência de casais, entendeu que os homens e as mulheres, marido e mulher, tinha que trocar sapatos só. Homem pôr sapato de salto alto assim, e mulher pôr sapato raso do homem, e começaram a andar, a desfilar dentro da igreja. Todos os homens caíam. Mas as mulheres andavam normalmente.
1: Cambe vamamani no amuangau.
0: Mulher moçambicana, oiê! Assate, oiê! Então, eu às vezes quando vejo aquela ponta aí, a pessoa andar normalmente, eu costumo recordar esse exercício.
1: Sei, na macambio tala loca, vou na mamani na dogi, se fambule se acha picareta, le se a.
0: Mas é característico da mulher. É esta capacidade que Deus deu que nós precisamos de respeitar. A mulher é produtora, é gestora, é mãe, é comerciante, ela é empreendedora, ainda exerce, como eu disse aqui, as suas atividades diárias de mulher.
1: E
0: o que não é fácil. Por isso, temos que continuar a produzir, a mobilizar mulheres para produzirmos mais. Educar as novas gerações, como eu falei aqui. Porque nós precisamos de paz para desenvolver o nosso país. E não temos como desenvolver sem paz e segurança. Para que haja paz e segurança, também tem que haver desenvolvimento. Para os jovens terem mais emprego. É ou não é? As mulheres puderem ter autonomia econômica e continuarmos a transformar Gaza e transformar Moçambique. Quero também agradecer na vossa mensagem o reconhecimento que fizeram do trabalho da Mamã
1: Guetta.
0: Ela faz o trabalho principalmente para as camadas vulneráveis. A Gaza durante as cheias. Mas também principalmente aos idosos, crianças e viúvas. E ela consegue fazer isso porque é mulher. Há coisas que são características de mulher. Cuidar da família é própria de mulher. Eu costumo dizer isso porque na minha família tenho um primo que divorciou ano passado. É normal. Acontece na vida. É irmã, filho da irmã de minha mãe. Então nós, como primos, decidimos dizer a ele que tinha que deixar o filho de 3 anos com a mãe. Mas ele disse que não. O filho ia ficar com ele. Nós dissemos, deixa com a mãe. Disse, não. Aquele orgulho do homem. Nós dissemos, está bem. Pode ficar consigo. Não levou 1 mês. Foi entregar sozinho. Mulher moçambicana, oi! Assatuê! Ele sozinho disse, é muito complicado. Nós, os primos, reunimos e disse, nós já tínhamos te dito. Porque no dia em que ele queria ficar com a criança, nós lhe perguntamos, desde que essa criança nasceu, quantas vezes você comprou roupa? Ele diz, não me lembro. Mas a criança sempre vestiu. Então, quem tem a intenção de comprar roupa para a criança? É mulher. É ou não é? Nós, os homens, nem sabemos avaliar se a roupa já está a apertar, se a criança já engordou, se a criança emagreceu. É ou não é?
1: E na papai, na bicuchala canha, só com a mana, com biwaku, lucanhana, com baonzilo, com biwaku, lá, aí se ela canha e
0: há sensivelmente duas ou três semanas.
1: Nzaku, kama viki, mambiri, manaro.
0: Tenho um amigo que tem uma filha que estuda fora.
1: Animungano, o caro, leangani, um ana funda com anje.
0: Ele estava a trabalhar.
1: E na alintiruen.
0: A esposa ligou para ele. E disse: a sua filha não está bem. Filha deles. E ele perguntou à esposa: mas como é que você sabe? Ela é que te disse. A referir à filha. A esposa disse: não, não precisa me dizer.
1: Eu,
0: ao falar com ela ao telefone, percebi que ela não está bem. Então ele disse: mas não é possível, como é que ela soube? Eu disse: não discuto com ela. É mulher, ao falar com ela ao telefone, ela percebeu que a filha não está bem. Então ele ligou também
1: para
0: a filha. Depois de falar com a filha, excelência, são manias de mulheres, ela está bem. Eu disse: não, não está bem. Porque a esposa estava a dizer que queria viajar para ir ver a filha.
1: E
0: deixou ela viajar. Quando ela chegou lá, encontrou que a filha não estava realmente bem. Mas a filha não disse a ela que não estava bem. Ela disse: ah, mas eu evitei dizer mãe para não lhe preocupar, porque eu estou aqui a estudar. Afinal de contas, a filha tinha pedras na vesícula e tinha muitas dores. A mãe levou para o hospital.
1: Mamãe não tem que ir para Congo, mas beleza.
0: E foi operada.
1: Vamos operar.
0: E agora recuperou, já está bem.
1: Se a quase uma nasceu.
0: Mas a filha não disse à mãe que não estava bem.
1: Mas uma não ganhou ela, a mamãe não está ganhando quase.
0: Mas a mãe disse: minha filha não está bem.
1: Mas mamãe na Bali não está com uma nome não ganhou.
0: Só mulher pode fazer isso.
1: Só mamãe e a não.
0: Por isso eu vou terminar. Agradecendo este encontro, que foi muito importante. Levamos as mensagens. Quero mais uma vez dizer à mulher de Gaza que vamos produzir mais para a mulher quando chegar. Vamos fazer os nossos projetos. Pedir o dinheiro. Que vai nos permitir fazermos o nosso comércio. Vamos continuar a cuidar dos nossos idosos. Aos homens, vamos continuar a cuidar também das mulheres. Estas nossas reuniões com as mulheres. Existem homens que depois dizem:
1: presidente,
0: é que esta coisa de que elas são melhores gestoras. Quando nós lhes damos dinheiro, elas gastam muito dinheiro com salão. Eu costumo dizer: mas se elas não ir ao salão e ficarem bonitas, como é que vocês iam gostar delas e casar com elas? É ou não é? Mulher moçambicana, oi! Mulher bonita de Gaza, oi! Mulher trabalhadora de Gaza, oi! Mulher educadora de Gaza, oiê! Mulher comerciante de Gaza, oiê! Muito obrigado, minhas irmãs. Vamos trabalhar.
2: Termina por aqui, então, esta comunicação ou esta interação do Presidente da República, Daniel Chapo, com as mulheres da província de Gaza. Um encontro que decorreu aqui na Vila da Macia, no quadro do prosseguimento da sua visita de trabalho à província de Gaza, iniciado, portanto, na última quinta-feira. Depois deste encontro, o Presidente da República vai então realizar a reunião balanço desta visita, onde escalou os distritos de Mapai, Mabalani e aqui no Vilene. Vamos, nós terminamos por aqui com a promessa de trazermos as incidências deste encontro no Jornal da Tarde. Despede-se Horácio Dengo, que contou com a assistência técnica de Rogério Nhamango. Bom dia.
3: Muito bom dia. Na cobertura exatamente deste encontro do Presidente da República com as mulheres da província de Gaza, Horácio Dengo e Alfredo Muyanga.
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3: Em Moçambique, são 12 horas.

0: Amigo ouvinte, já a seguir vamos ficar a conhecer os tópicos das notícias para o Jornal da Tarde com Ernesto Chauc. Muito boa tarde.
1: Vitor Reis, ouvinte, boa tarde. O Presidente da República, Daniel Chapo, reitera que o Governo vai continuar a trabalhar para prover à população de infraestruturas sociais visando melhorar as condições de vida dos moçambicanos. O estadista moçambicano falava dentro de instantes, no distrito de Bilene, em Gaza, com as mulheres da província de Gaza, no âmbito da sua visita de trabalho que efetua aquela parcela do país. 68 casos de homicídio foram registados este ano na província de Inhambane, com os distritos de Massinga, Murrumbene e Zavala a concentrarem maior número de casos. Na atualidade internacional, o Brasil está na véspera do primeiro turno das eleições gerais de 2026, marcado para este domingo, com 158 milhões de eleitores aptos para escolher o próximo presidente da República. Acompanhe estes e outros assuntos daqui a sensivelmente meia hora. Não saia desse lado. Até já.
2: Até já e muito obrigada. Só neste preciso momento, 12 horas e 2 minutos. 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Muito antes dos tópicos, acompanhávamos então mais um dia de trabalho na província de Gaza, do Presidente da República, Daniel Francisco Chapo, ele que hoje esteve reunido com as mulheres daquela província. E nós vamos dar seguimento à nossa emissão nesta tarde de sábado. Vamos já seguir, levar o espaço comercial. 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Boa tarde.

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0: Saudações, seja bem-vindo ao Jornal da Tarde da Rádio Moçambique. Presidente da República, Daniel Chapo, reitera que o Governo vai continuar a trabalhar para prover a população de infraestruturas sociais, visando melhorar as condições de vida dos moçambicanos. O Presidente da República falava no distrito de Belém com as mulheres da província de Gaza no âmbito da visita de trabalho que termina hoje na província de Gaza. O Instituto Nacional de Estatística assegura conclusão até abril do próximo ano da atualização cartográfica em todo o país em preparação do Censo Geral da População e Habitação 2027. 68 casos de homicídios foram registados este ano na província de Inhambane, com os distritos de Massinga, Murrumbene e Zavala a concentrarem maior número de casos. São tópicos do Jornal da Tarde, edição de sábado, 3 de outubro de 2026. E conta com Sidónio Pires na sonorização, Ernesto Chouk na edição e apresentação. Votos de ótima escuta. O Jornal da Tarde, o Presidente da República reitera que o Governo vai continuar a trabalhar para prover a população de infraestruturas sociais visando melhorar as condições de vida dos moçambicanos. Daniel Chapo falava esta manhã no distrito de Belém com as mulheres da província de Gaza no âmbito da visita de trabalho que efetua nesta região do país. Mais desenvolvimentos por Horácio Dengo. Boa tarde.
1: O Presidente da República, Daniel Chapo, reitera o cumprimento do Governo no empoderamento econômico da mulher moçambicana. Daniel Chapo explica que a criação pelo Governo de vários projetos de financiamento a mulheres, a exemplo do Pró-Mulher, visa reduzir a vulnerabilidade e promover o seu empoderamento. O chefe de Estado sublinha que este financiamento que o Governo criou para empoderar esta camada social está a contribuir em grande para a melhoria da vida de muitas mulheres no país, dadas as suas capacidades de se reinventarem. O Presidente da República, Daniel Chapo, que falava este sábado na Vila da Masia, no encontro com mulheres de Gaza, no prosseguimento da sua visita à província, garantiu que estas ações de promoção do empoderamento da mulher vão continuar, pois fazem parte das apostas do Governo.
2: Então, nós criamos Pró-Mulher, porque temos certeza que este dinheiro vai estar em boas mãos. Aliás, um dos exercícios que estamos a fazer na visita às províncias é nos encontrarmos com aqueles que já receberam dinheiro de Fidel, para conversar com eles, perceber se o dinheiro chegou, se receberam mesmo, o que é que estão a fazer, quais são os resultados que o Fidel está a produzir lá no distrito. Em todos os distritos onde estamos a passar, a maioria que já começaram a devolver, mas devolver a sério, são mulheres. Exemplo, ontem estivemos reunidos em Mabalane com aqueles que emprestaram Fidel. Vimos uma coisa impressionante, que uma mulher recebeu 60 mil meticais em maio e ela tem que devolver 5 mil meticais por mês. Até ontem, ela abriu um salão e um restaurante. Está a empregar 3 pessoas e até ontem, que nós estávamos em Mabalane, dos 60 mil, ela já devolveu mais de 15 mil meticais.

0: E as mulheres de Gaza reconhecem o esforço que o governo moçambicano tem feito na melhoria das condições de vida desta camada social em todos os setores sociais. Entretanto, pedem que o executivo preste mais atenção a algumas ações fundamentais para o desenvolvimento do país.
1: A mulher sente diretamente estes impactos, pois continua a assumir grande parte das tarefas relacionadas com a busca e gestão da água para a família. Neste contexto, reiteramos a necessidade de atenção às seguintes prioridades: construção da barragem de Mapai, melhoria das estradas da província, que se encontram seriamente danificadas pelas cheias deste ano, limpeza das valas de drenagem nas zonas baixas de produção, construção e apetrechamento de mais salas de aula, incluindo a retoma das obras interrompidas, continuação da expansão da energia elétrica para os povoados, expansão de acesso à água para o consumo e para a produção nas comunidades. Sua Excelência, viemos também hoje, acima de tudo, para lhe desejar força e sabedoria no esforço contínuo de consolidação da paz e desenvolvimento do nosso país. As mulheres de Gaza estão prontas para fazer a sua parte.
0: Antes da reunião com mulheres de Gaza, o chefe de Estado, Daniel Chapo, visitou este sábado uma feira e exposição de produtos exclusivamente manufaturados e produzidos pelas mulheres da província. Horácio Dengo, Rádio Moçambique, Vila da Macia.
2: O governador de Cabo Delgado garante que o governo continua a empreender esforços para colmatar a instabilidade no abastecimento de combustíveis, com destaque para a gasolina que se registra nas últimas semanas na província. Kader Buana.
3: Valiz Tawabo, que respondia a questões colocadas durante a quinta sessão ordinária da Assembleia Provincial, terminada esta sexta-feira na cidade de Peima, tranquilizou aos membros daquele órgão que manteve já um encontro com os fornecedores dos combustíveis, onde discutiram sobre o assunto e soluções. O governante prometeu que as enchentes que se registram nas gasolineiras, sobretudo na cidade de Pemba, poderão ser ultrapassadas com o abastecimento de combustíveis nos próximos dias.
4: Estivemos reunidos com vários atores, incluindo, portanto, a Petromoc e todas as outras instituições gasolineiras, que era para encontrarmos o nó de estrangulamento. E foi possível já identificarmos onde é que estava o nó de estrangulamento. Estamos nós em crer que nos próximos momentos a situação poderá melhorar de alguma forma, mas o peso de escassez de combustível ainda vai persistir, mas o formato que nós, junto com as entidades gasolineiras e todos os outros afins, daquilo que nós definimos, vai ser possível reduzirmos drasticamente tanto a concentração de muitas viaturas, automóveis e motorizadas e mesmo pessoas nas bombas gasolineiras para obterem este líquido precioso.
3: Valiz Tawabo, governador de Cabo Delgado, tranquilizando aos membros da Assembleia Provincial do abastecimento de combustíveis na província durante a quinta sessão ordinária do órgão que ontem terminou nesta parcela do país. Cadre Buana, em Pemba.
2: Autoridades administrativas do distrito de Zumbo, em Tete, intensificam ações de combate e prevenção às queimadas descontroladas. Jornalista Adriano Bicuan.
5: Nessas ações estão envolvidas as estruturas e organizações locais, lideranças comunitárias e outros parceiros. Segundo o administrador daquela região, Matias Mac, disse que entre as medidas em curso está o reforço das ações de sensibilização das comunidades, educação ambiental, fiscalização e responsabilização dos autores das queimadas descontroladas. O chefe do executivo de Zumbo deu conhecer que é a intenção do seu governo fazer com que cada cidadão do distrito seja um agente de prevenção das queimadas descontroladas.
6: Aos líderes comunitários, pedimos que continuem a mobilizar e educar as populações. Aos agricultores, apelamos para que tenham o máximo cuidado na preparação das suas machambas. Aos jovens, pedimos que sejam parte da solução e não da destruição do nosso patrimônio natural. Não queimemos hoje aquilo que os nossos filhos precisarão amanhã. Se encontrarmos uma queimada fora de controle, devemos comunicar imediatamente às estruturas locais e mobilizar, dentro das condições de segurança, os mecanismos comunitários de resposta.
5: Apelo do administrador do Zumbo Entete para a prevenção e combate às queimadas descontroladas. Segundo Matias Mac, devido às ações persistentes de sensibilização, os casos de queimadas em referência tendem a reduzir nos últimos tempos. A fonte disse que a abertura de mais chambas, prática da caça furtiva e afugentamento de animais ferozes no período noturno são alguns motivos que obrigam algumas pessoas do Zumbo a fazer queimadas descontroladas. Da cidade de Tete, Adriano Bikiwan.
2: O secretário de Estado na província de Nampula, Fernando Bemani, enaltece o contributo da Academia Militar na formação de oficiais para as Forças Armadas de Defesa de Moçambique e na defesa dos cidadãos e combate ao terrorismo em algumas regiões do norte do país. Fernando Bemani fez o reconhecimento esta sexta-feira nas comemorações de 2 de outubro, a dia da Academia Militar e do 93º aniversário natalício do seu patrono, o Marechal Samora Moisés. Machel, todos os detalhes por Otávio Fonseca.
7: Na ocasião, o secretário de Estado de Nampula destacou o empenho desta instituição militar na garantia da defesa do território moçambicano através do combate cerrado das Forças Armadas de Defesa de Moçambique no Teatro Operacional Norte.
8: A toda a comunidade acadêmica, pelo valioso trabalho que realizam com sabedoria técnica e mestria, garantindo a inviolabilidade do nosso território, atuando com profissionalismo em todas as frentes, incluindo no Teatro Operacional Norte. Muito recentemente, nas celebrações do vosso dia, que é o nosso dia, o dia 25 de setembro, vos saudamos e homenageamos a vocês pela vossa entrega exemplar, patriotismo, bravura e determinação na defesa da nossa soberania e integridade territorial.
7: O secretário de Estado na província de Nampula, Fernando Bemani, desafiou ainda os estudantes premiados na Academia Militar que mais se destacaram nas Olimpíadas de 2026, no sentido de continuarem engajados para responder os desafios atuais do país. Otávio Fonseca, Nampula.
2: O secretário de Estado na província de Nampula, Fernando Bemani, enaltece o contributo da Academia Militar na formação de oficiais para as Forças Armadas de Defesa de Moçambique, na defesa dos cidadãos e combate ao terrorismo em algumas regiões norte do país. A 68 casos de homicídios foram registrados este ano na província de Inhambá, nos distritos de Massinga, Murrumbene, Zavala, que tiveram mais casos de assassinatos na província Horácio Romão.
9: Ora viva, muito boa tarde. Vilanculo está em festa. A capital do turismo acolhe a partir desta tarde a 4ª edição do Festival de Mariscos. O evento promete movimentar de hoje até amanhã mais de 27 mil visitantes.
2: 12 horas e 43 minutos, dizíamos que 68 casos de homicídios foram registados este ano na província de Inhambá, nos distritos de Massinga, Murrumbene e Zavala, que tiveram mais casos de assassinatos, Horácio Romão.
10: Acusações de feitiçaria e problemas passionais são as principais causas que estiveram na origem de muitos homicídios, cujas vítimas são, na sua maioria, idosos. O porta-voz do Serviço Nacional de Investigação Criminal em Inhambane, que lamenta esta problemática de homicídios, disse que, em conexão com estes casos, mais de 60 pessoas respondem, neste momento, em juízo. Alceres Kwamba indicou que alguns processos ainda não foram esclarecidos, uma vez que os autores, depois de cometer os crimes, fugiram, estando a ser procurados pelas autoridades. Kwamba apela aos cidadãos a não recorrerem à justiça privada para a resolução das suas diferenças.
11: É preciso que todos os estratos da sociedade sejam unidos, primeiro na sensibilização do homem, a pautar pelo diálogo como a única forma de resolução de quaisquer problemas, e nada se justifica o uso da força para a resolução dos diferendos. Enquanto isso, para desencorajar essas ações, os órgãos da administração de justiça têm aplicado aquilo que são as penas pesadas, por forma a desencorajar essas atitudes que é nada dignificam. Aqui, sobretudo, os líderes comunitários são chamados no sentido de incutir pedir à sociedade a pautar pelo uso do diálogo como a única e exclusiva forma de resolver os problemas.
10: Alcer Chuamba, porta-voz do Serviço Nacional de Investigação Criminal em Nyambane, condenando a justiça pelas próprias mãos, que tem sido preferida por alguns cidadãos na província. Horácio Romão, Nyambane.
2: De Nyambane vamos a Sofala, a província esta que registrou no primeiro semestre mais de 1.400 abortos seguros, ou seja, interrupções de gravidez assistidas nas unidades sanitárias. Penícia Fayan.
12: O número representa um crescimento em relação ao mesmo período do ano passado, em que foram reportados cerca de 300 abortos seguros. Os dados foram divulgados pela diretora provincial do Gênero, Criança e Ação Social em Sofala, Liana Figueiredo, no âmbito das celebrações da Semana do Aborto Seguro. Segundo a responsável, este incremento reflete uma maior adesão das mulheres aos serviços formais de saúde, resultando na redução do recurso a práticas clandestinas e de risco. Liana Figueiredo sublinhou que as unidades sanitárias estão preparadas para atender as gestantes em todos os aspectos.
13: Estes números devem ser analisados com responsabilidade, mais do que representar apenas uma estatística. Cada número corresponde a uma mulher ou adolescente que procurou os nossos serviços e que necessita de uma resposta de saúde de qualidade. O nosso apelo é que continuem a garantir um atendimento respeitoso, humanizado, cumprir rigorosamente as normas, protocolos e orientações do Ministério da Saúde, reforçar a qualidade do serviço de saúde sexual e reprodutiva, identificar e tratar adequadamente as complicações, garantir o aconselhamento e a oferta de planeamento familiar antes e depois do aborto. Precisamos do envolvimento das famílias, das comunidades, das escolas, dos líderes comunitários, das organizações da sociedade civil, dos parceiros de cooperação e de todos os setores que podem contribuir para criar um ambiente onde mulheres e adolescentes tenham acesso à informação e aos serviços que necessitam.
12: A diretora provincial do Gênero, Criança e Ação Social em Sofala, Liana Figueiredo, falando do aborto seguro. Da cidade da Beira, Benícia Faiani.
2: Entra em funcionamento em dezembro o bloco operatório do Centro de Saúde de Xinda Sul da província da Zambésia. Trata-se do primeiro bloco operatório do distrito de Xinda, Teófilo Moronha.
14: A informação foi avançada pelo diretor distrital de Saúde, Mulher e Ação Social de Xindi, António Tembe. Segundo a fonte, as obras do edifício estão praticamente concluídas e prevê-se que o bloco seja equipado este mês.
15: Apenas estamos a aguardar os passos subsequentes, que é a montagem, e vermos o que mais precisamos como distrito para pedir apoio à província. Acreditamos nós que a província também está preparada para responder ao nosso pedido.
14: Que material se refere?
15: Material médico cirúrgico, um e outro equipamento técnico que os colegas do bloco precisam. Na RAR são muitos equipamentos, irmão. Temos lá o laringoscópio, temos outros aparelhos de fórum mesmo cirúrgico que nós temos. Acredito que os colegas também possam precisar. Vamos pedir à província, tem condições de nos responder.
14: É uma nova construção?
15: Sim.
14: O bloco operatório do Centro de Saúde de Xindi poderá beneficiar a mais de 110 mil habitantes que atualmente recorrem a Marromeu ou Kilimani à procura de serviço de cirurgia, principalmente para as cesarianas.
15: É um ganho enorme para a nossa comunidade, porque sofriamos tanto. Ter que fazer 2 a 3 horas de viagem no Rio, para Marromeu, para uma cirurgia. É dispendioso, primeiro para a família, ter que ter uma outra logística, e para nós como instituição. Uma urgência custa-nos uma média de 30 a 35 mil meticais.
14: Uhum.
15: Será um alívio para casos de materno infantil. As mulheres grávidas, nós como distrito transferimos para Marromeu, todas as nossas cesarianas. Em alguns casos de cirurgia meio complexas, o distrito pode intervir. Caso haja maior referência, o distrito pode transferir já com exatidão, sabendo o que fez, o que não pode fazer. Mas neste momento, como distrito, transferimos um pouco de tudo que tem a ver com cirurgia. Já com a abertura do bloco, aquela mulher que não pode ter o parto normal, já temos a sala disponível, vamos submeter a cesariana. Aquele irmão que teve uma lesão, que de princípio carece de uma lavagem cirúrgica, é um passo que já podemos dar.
14: António Tembe, diretor do Serviço Distrital de Saúde, Mulher e Ação Social no Xindi. Teófilo Moronha, Kilimani.
2: Entra em funcionamento em dezembro o bloco operatório do Centro de Saúde de Xinda, ao sul da província da Zambésia. Trata-se do primeiro bloco operatório naquele distrito. Lançado hoje em Maputo, o Sindicato Nacional dos Profissionais de Saúde do Setor Privado, Joana Mauai.
16: Os profissionais de saúde do setor privado contam, a partir de hoje, com um sindicato que tem em vista defender os direitos laborais, combater as desigualdades profissionais e promover a valorização desta classe. Segundo o secretário-geral do Sindicato Nacional dos Profissionais de Saúde do Setor Privado, Jeremias Temani, a agremiação surge, entre outros objetivos, para dar resposta às responsabilidades que o setor da saúde tem na sociedade.
17: Sem a saúde adequadamente organizada, devidamente preparada para poder proporcionar um atendimento apropriado aos seus utentes, pode ser um desastre, pode ser uma tragédia. Daí que a necessidade, de facto, de existir um sindicato que possa dialogar, ser um interlocutor válido perante os patrões no setor da saúde privada é extremamente importante, porque isso vai assegurar, garantir que os trabalhadores têm condições, estão protegidos, têm uma defesa e que têm um cunho social e profissional, econômico, sobretudo.
16: Jeremias Temani disse ainda que com o lançamento do sindicato, espera-se que os direitos e interesses dos trabalhadores do setor privado sejam devidamente reconhecidos e defendidos.
17: Precisamos que esses trabalhadores sejam reconhecidos e tenham acesso à promoção das suas carreiras, tenham um salário justo, um salário compatível, tenham equipamento de proteção, gozem de direitos que a lei de trabalho na República de Moçambique proporciona ou recomenda aquilo que já vem planado na Constituição da República de Moçambique.
16: O secretário-geral do Sindicato Nacional dos Profissionais de Saúde do Setor Privado, Jeremias Temani, falava hoje em Maputo durante o lançamento da agremiação.
2: 12:52. Este é o Jornal da Tarde da Rádio Moçambique. No seu receptor, o Instituto Nacional de Estatística assegura a conclusão da atualização da cartografia em todo o país em preparação do Censo Geral da População e Habitação até abril de 2027. O Censo Geral da População e Habitação decorre de 5 a 15 de agosto de 2027. Vai envolver mais de 110 mil pessoas entre recenseadores e técnicos do Instituto Nacional de Estatística, Venâncio Macam.
18: Mais de 110 milhões de dólares é o valor necessário para a operacionalização de todo o processo de recenseamento geral da população e habitação. A presidente do Instituto Nacional de Estatística, Mônica Magala, diz que este é o censo digital e o ensaio de equipamento acontece neste momento com a atualização da cartografia. Magala está confiante no desfecho positivo do processo, tendo em conta a colaboração de todos os estratos sociais e instituições.
19: O trabalho está a correr bem. Tem havido ótima colaboração dos agregados familiares e também temos uma figura importante de guia. Os guias são líderes locais, eles acompanham os nossos agentes cartógrafos e, graças a esta figura de guia, os trabalhos estão a correr muito bem a nível do país. Portanto, onde há complexidade, também as soluções são mais complexas. Nós temos apoio e colaboração dos vários elementos.
18: A cartografia quando que termina?
19: Tem de terminar 3, 4 meses antes de agosto. Quando digo 3, 4 meses, porque cada distrito, cada posto administrativo tem a sua particularidade e dificuldade. Nós começamos com os distritos mais complexos. Certo é que a previsão é que termine-se ao mesmo tempo. A março, abril, temos a certeza que já terá acabado a cartografia.
18: Mônica Magala, presidente do Instituto Nacional de Estatística, assegurando a conclusão da atualização cartográfica em todo o país em preparação do Censo Geral da População e Habitação até abril de 2027. Mônica Magala encontra-se em Mbano no âmbito de monitoria do trabalho de atualização cartográfica. Vanessa Macam, em Mbano.
2: Ainda em Mbano, a cidade turística de Vilanculo acolhe este sábado a quarta edição do Festival de Mariscos Efraim Macitel.
9: Ora viva, muito boa tarde. Vilanculo está em festa. A capital do turismo acolhe a partir desta tarde a quarta edição do Festival de Mariscos. O evento promete movimentar de hoje até amanhã mais de 27 mil visitantes. Muito para além da rica gastronomia e dos sabores do mar, este festival de resto mostra do potencial turístico, agropecuário e pesqueiro de Vilanculo, combinando a atuação de músicos locais com a exposição de arte numa programação viva que promete prolongar-se pela noite adentro. Depois de 3 dias seguidos de chuva, que trouxeram alguma apreensão, o sol finalmente abriu e o cenário não poderia ser melhor. Tenho aqui comigo o diretor do Serviço Distrital da Cultura e Turismo em Vilanculo, Lucas Vilanculo. Diretor, boa tarde. Superado o receio do tempo, está tudo a postos para o arranque do festival?
20: Sim. Há de haver espetáculo. Teremos a festa que todo mundo esperava. E é isto que nós preparamos para fazer. E hoje, sábado, é dia de pico, para que tudo aconteça. E todo o marisco necessário, alguém pode vir provar aqui, pode comprar para casa. Há condições para que o festival de mariscos aconteça.
9: Não falta mais nada?
20: Tudo está coordenado, artistas, marisco. É só a pessoa aparecer para divertir.
9: Muito obrigado por aqui. A expectativa é enorme e o movimento começou a ganhar ritmo ainda ontem, logo após o abrandamento da chuva. Vamos ouvir alguns expositores.
21: Meu nome é Mércio Usaka. Tenho muitas expectativas de que o festival vai ser bom. Acredito muito que vai ser bom. A temperatura está muito boa. E eu vou expor óleos naturais. A marca é Elixir de Vilanculos, uma marca daqui da terra.
22: Meu nome é Tânia Simão. Eu vou expor aqui perfumes e bolos. É uma boa iniciativa para cada um expor aquilo que faz melhor.
9: Muito bem, a esta hora vive-se um ambiente fantástico e acolhedor na marginal de Vilanculo, com o mar no horizonte a emoldurar este encontro cultural e gastronômico. Vale recordar que é exatamente neste mesmo espaço que vai decorrer em novembro próximo a segunda edição da Conferência Internacional de Turismo de Vilanculo. Efraim Macitela, muito boa tarde.
2: No desporto, Moçambique acolhe 12º Jogos da AUSCA entre 3 e 4 de dezembro do ano em curso em Maputo e Matola. Dá-me tempo.
23: Boa tarde. Jogos da AUSCA na ordem do dia, capital do país, acolhe os Jogos da Juventude da Região 5 entre 3 e 14 de dezembro, reunindo jovens atletas de 10 países da África Austral. A primeira-ministra Maria Bem-vinda Levi apela à classe empresarial a abraçar a iniciativa.
24: O governo está empenhado em assegurar as condições necessárias para que Moçambique cumpra cabalmente o seu papel de anfitrião. Mas é igualmente necessário reconhecer que a realização destes jogos tem uma dimensão que constitui uma responsabilidade partilhada. É neste espírito que apelamos ao setor privado, às empresas nacionais e internacionais, às instituições financeiras, aos parceiros de cooperação e às demais entidades interessadas para que se associem aos Jogos da Juventude da AUSCA Região 5, Maputo 2026. A dimensão desta iniciativa permite diferentes formas de participação. Há espaço para o patrocínio financeiro, mas também para contribuições em equipamentos e material desportivo, transporte, alojamento, alimentação, tecnologia, comunicação, assistência médica, logística e outros serviços necessários à realização do evento.
23: Com os jogos já chegarem, o professor Inácio Bernardo, da comissão organizadora, aponta para alguns constrangimentos.
25: O grande problema para nós neste momento tem a ver com o pavilhão da Universidade Eduardo Mondlane, o Estrela Vermelha, a Politécnica, o pavilhão da Liga Desportiva e o Corte de Ténis. Portanto, são essas 5 infraestruturas que merecem-nos muita preocupação, porque, conforme sabe, o sítio que nós levantámos no fim, que foi a questão do Centro Cultural do Banco de Moçambique na Matola, oferece as condições muito boas para a prática de netball.
23: Serão 10 países, 12 dias de competição. Entre 3 e 14 de dezembro, os olhos da Região 5 estarão virados para Moçambique.
2: E na atualidade internacional, o Brasil escolhe este domingo o próximo presidente do país, com Lula da Silva e Flávio Bolsonaro, filho do antigo presidente Jair Bolsonaro, como principais candidatos. Entretanto, segundo avança a imprensa brasileira, uma segunda volta parece inevitável, com Lula e Bolsonaro em pé de igualdade nas sondagens. Trata-se de eleições que deverão decidir se Lula da Silva segue para um quarto mandato como presidente brasileiro ou se a família Bolsonaro volta ao poder. Estão inscritos para a primeira volta cerca de 158 milhões de eleitores brasileiros. Este processo eleitoral segue num contexto em que o país investiga uma possível ingerência da administração do presidente norte-americano Donald Trump no escrutínio. E pronto, amigo ouvinte, assim termina o Jornal da Tarde da Rádio Moçambique. Esteve na companhia de Sidónio Pires na sonorização, Ernesto Chauque na edição e apresentação. Boa tarde.

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1: 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Xenga Lixita Famagana Xônico, a Tlaça Oxuxenenen. 14 horas na 30 minutos, Kamawa Mintango. E a gotiça mesmo, tarde desportiva. Jeito de não ba Joaquim na Vilangulos, logo está em Angulo Saca, não chove lá em Chicanone, né?

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0: único. O Temusa Costa de Sal não tem tido argumentos nenhuns ou bastantes para contrapor a supremacia da Liga Desportiva de Maputo, que até, digo isto, face às facilidades, face ao domínio, vai até dormindo sobre essas mesmas facilidades, vai até dormindo sobre este mesmo domínio, porque vai jogando em alguns momentos de forma displicente e desperdiçando muitas oportunidades de golo. Se o resultado fosse outro, mais volumoso, não espantaria a ninguém. Jaimita.
1: Muito bem. Sim, sim.
2: Jaimita, Pedro Xaman, eu, Anuano Messagi e o Vítor Magaia, saímos para uma breve causa. Voltaremos quando principiar a segunda parte deste Liga 3. Temos a zero.
1: Até já. Dias. Senna 1, Majete Simoio 2. Que leitura? Um minuto.
3: Como isso? Do Senna entra bem e encurrola seu adversário. É verdade que o Majete ia fazendo o jogo de contra-ataque, mas este jogo de contra-golpe não resultou, porque o que resulta é o Castro marcar para a equipa do Senna Futebol Clube. Durou pouco tempo a emoção, a força, digamos assim, motivacional da equipa do Senna, porque a partir do minuto 25 viu-se que o Majete equilibra os acontecimentos, entra para o jogo, cria oportunidades, aos 32 marca o gol de empate e continua a ser a equipa militar mais astuta, mais equilibrada em todos os capítulos e volta a marcar 2-1, resultado justo no que diz respeito à primeira parte, num trabalho de arbitragem impecável, porque está a controlar o jogo, tanto no capítulo técnico quanto no capítulo disciplinar. Portanto, justifica-se plenamente essa vantagem do Magalhães de Chimoio ante o Senna Futebol Clube por 2-1.
1: Muito bem, até já, cuide-se aí. Dine, Cassam, vamos.
4: Também de Jaimita, assistiu-se uma primeira parte de muito equilíbrio. As duas equipas entraram para esta partida de forma destemida. Tanto o Trangis Capa como procuraram desde o primeiro minuto o golo. E valeu a intervenção dos dois guarda-redes. De um lado Zacarias e do outro lado Tumula. Foram verdadeiros senhores nesta partida. E aos 37 minutos, depois de um belíssimo passe de Bibi Geraldo, fez um remate que embateu no jogador do Trangis Capa, o Manso, e acabou desviando para o interior da baliza, a guarda de Zacarias, fazendo este 1-0. A equipa de arbitragem esteve, na minha opinião, muito bem nesta partida, sem ter que influenciar no resultado até este momento. Portanto, justifica-se este Testel 1, Trangis Capa 0.
1: Muito bem, até já, Dini, cuide-se aí. Nulo, no Municipal de Lixinga. Primeira parte. Que leitura?
5: É verdade, Jaime, numa circunstância que Félix e Sufo, águias especiais, até porque controlaram o jogo, mas mais perto de chegar ao golo esteve a equipa do Sporting de Nampula.
6: Com certeza, assistimos aqui a uma primeira parte dominada totalmente pelas águias especiais. No entanto, as águias especiais não foi muito feliz, não conseguiu traduzir aquilo que foi o seu caudal ofensivo. E olhamos uma equipa do Sporting de Nampula, pelo contrário, que esteve toda a primeira parte a jogar com um bloco baixo, de certa maneira tentando defender-se assim daquilo que eram as incursões das águias especiais, e quando conseguiu reagir nas 3-4 situações que conseguiram chegar à área do guarda-redes ou à área do penalti, eles mostraram maior perigo comparativamente àquilo que foram as intenções das águias especiais.
5: Arbitragem quanto a mim, limpa, Félix.
6: Numa primeira parte que eu acho que a equipa de arbitragem fez o seu trabalho da melhor forma possível, sem incidências que a gente possa considerar de maior relevo nesta primeira parte. Então acredito que a arbitragem não influenciou ou não está a influenciar naquilo que tem sido o jogo desta tarde.
5: Jaimita, nulo no placar, mas não faltou festa nas bancadas, pois o Sporting de Nampula também veio com uma avalanche de adeptos até o Municipal 1º de Maio de Lixinga.
1: Muito bem, até já e cuidem-se aí. São 15 horas e 30 minutos, já é tempo de intervalo com este nulo entre as Águias Especiais de Lixinga e o Sporting de Nampula na corrida ao Moçambola 2027. Liga Desportiva de Maputo 3, temos a Costa do Sol da Macinga 0, Senna Futebol Clube 1, Majete de Chimoio 2 e Trans Escapa Campan 0, Teste de Pungue 1. Não deixe de acompanhar a etapa complementar destas partidas. Ainda por atualizar esse encontro entre Barões de Massinga e o Magedja de Maputo. Para já, vamos à grande penalidade.
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1: E cá estamos de volta com a nossa rubrica Grande Penalidade.
8: A rubrica onde aprendemos a vencer a malária com as derrotas dos outros.
1: E a grande penalidade de hoje, Mr. Svela, da capital do Free. Sabes onde fica?
8: Ah, sei, claro, sei. Lá nos Seis Matacas, lá. Niassa, capital provincial.
1: Cidade de Lixinga.

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2: O nosso entrevistado a dizer que sabe sim que malária é uma doença letal e ele já ficou acamado por conta da malária. Foi lá, mas para o distrito de Mandimba, onde ele disputava jogos do recreativo e teve de faltar alguns jogos para poder atender a doença e não poderia exatamente ir ao jogo. Foi ao hospital, teve o tratamento, mas também o aconselhamento sobre a importância da prevenção da malária.
3: Sabes o que é que eu estava aqui a pensar, Beli?
4: Oh, não. Só se fores a pensar alto, Jaimita.
3: Ok. Vou pensar alto, mas bem alto. Por que será que um atleta faz aquecimento antes de entrar no jogo?
4: Mas isto é claro, Jaimita. Para evitar lesões.
3: Ah, é? Então toda a equipa vai fazer aquelas danças antes do jogo para não ficar lesionada, certo?
4: É.
3: Então por que querem evitar lesões?
4: Oh, Jaimita, é para poder ganhar. Um atleta lesionado nem sequer joga.
3: Ah, então por que não dormem debaixo da rede no quarto e não usam repelente no quintal?
4: Porque ainda somos amadores, oh, Jaimita.
3: Exatamente, era exatamente isso que eu queria ouvir de ti, oh, Billy. Para muitos de nós, o campeonato começa quando estamos nas quatro linhas, enquanto lá fora, o campeonato joga-se 24 sobre 24 e 7 sobre 7.
4: Estás cobertinha de razão, Jaimita. Vamos lá escutar a nossa águia.
3: Vamos a isso.
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2: Ela dizer que depois de ter ficado doente, começou a tomar mais cuidado sobre a malária. Começou a proteger-se, mas também a apoiar lá em casa, a cuidar o ambiente, principalmente a tapar os charcos que têm sido promotores da reprodução de mosquitos e a implementação de outras ações que visam a prevenção desta malária. Ele disse também que é importante que todos na sociedade estejamos unidos para a prevenção e o combate da malária.
3: Sabes o que é que estava aqui a pensar, ó, Beli?
4: Pensa alto, Jaimita.
3: Estava aqui a pensar que a malária é uma grande professora.
4: Como assim, Jaimita? Explica lá.
3: Beli, parece que só com a malária é que a gente aprende.
4: Infelizmente, temos cabecinhas duras, ô Jaimita.
3: Feito a tua, Beli.
4: Não me provoca, ok.
3: Oh, mister, não sejam que nem o Beli, é? No próximo treino, por favor, use os primeiros 5 minutos para falar de malária, falar de nutrição, falar de aquecimento e para falar tudo aquilo que é importante para ser um campeão fora do jogo. Fogo de

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a 18 minutos, já chegava a um berce cacano na cloro, e traz-se uma condela, cruzamento e a machula e a Di Maria, a aquela bola lá, a Stallions, em que grande área, a Uyama Chukisa Mahiti, ponga com a 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
2: 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Atenção, lá é um passe de Maria. Aí arrume quase. 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Bola aí na mano. E no Belo Machete, Sakur, esquipa tchan número 29, lateral esquerdo. Acho que meteu bola. E a Pambin, aniqueta Paulino. 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E a Camania, que a Jokai, dá um Messil, bola. Lançamento, que ele gosta nene. 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Zambria,

0: acoso sexual. Segue em Zulu, tem Zulu. E liga 30 minutos, meia hora, Wadjawa Temuza. 5 a 1.
1: É, ué. Yeah. E lua lá com a camusambola, lua. Isso, né? Tá aquela machite.
2: 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Bonito roxo, a bola aí, Lumbacau, a machete lá, a Trollas, a Billy, a Nimi Sacambilo, Hermínio Boca, a Niqueta Sakura, Macuno Gonçalves. 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Aí que ela vai sussa, a Billy uma Barões Laiane. E Fernando Angan bola, Gatifua. A Winnie de Quatro Laiane. Funichi Rocha, Kula Muchai, o Apitula, a bola, Ilumbakawa, o Machete, Kambi, Kunani, cartão amarelo, e a Ka Fernando, Mubeli, o Akauma, Barões, ponta de lança, Jinguna, Sani Laiane. A Jokarata, Kanshishi, e de bola, de Kipacha número 4, o Machete, Kassiju Simama, Hermínio Boca, o Tzala, lá com a Kumeka, cartão amarelo. A bola Gonçalves. E a cair na cloro, atira o Sakura, lateral esquerdo. A bola lá, lateral esquerdo, Sakura. Cruzar a bola, atenção, um milagre. A Sucili. E a Kamani, e a Kai Jokaide. A gente quer bola Jokaide. A lá vai o comuniqueta, a Kamukumu vai ficar lá na cloro, adquilo quase. Aperta também. A Kunamuno. A Sani na Fernando, vai carrega, vai retender ele, Juliane. Bola é a Felamanguinha Mahit. Como uma gente. A Chunili bola é a Pamben. E a Kamani, e a Kai Milagre. A Gunha, e a Kai Di Maria. Di Maria, aquele bola. Alô, a comuniqueta, a comil manda, a comil estélio, mochila, watch golo. Alô, a comuniqueta, estélio. Abre bola, yaka marito. Marito, amo aquela bola. Aperta castelo, estélio, amo aquela bola. Aquele saca marito. Marito, a zima, ia pambini. E lá vai tela mano. E lá vai tela Fernando. Um para um, Fernando. E lá na mano. E lá na caixinha, a grande área, Fernando. A guinguima. Alô, a comuniqueta. Cruzamento, ia Fernando. E a fela mangueni, ia marite. A kunachumo, laiane. A bola ainda mangueni. Ia mkome. 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A gente comete bola, a gente Sakura, tiba bene. Sakura, a bola. E a Cavaldo. Valdo, amo aquela bola. Alô, a gente queta. A com ele, Ginho. E Machete, a gente bola. Calivala, a gente barão de aquele gatibaba. Hidrolas, o Aflamela. Aia, o Alayane, com a gente rocha, com a gente o Aptula. A bola, e Lumbacawa, o Machete. Escurinho, a gente ganha aquele canal, com o Cielo, a Câmbio, Alayane. A Machete rocha, mas com a gente drola, sangati, longa, será que vai a chopa, a baixo, Alayane. O Congo uma balizene e a chicken como uma barões. Quando a gente pama uma baliza, uma barões, com sua vértice direito e a grande área. E tchô-tchô, né? Tchô-tchô, e treinador adjunto a machete. E fofó, angala com sua ane, vingo na Sakuri. Canle, vima samela, lá, né? A bola ali, né? Fanela, linguagem, né? Walo e xoxó. Fofó, aí xoxó. Na cona, e cona, ninguém não ati babala, aí, Sakura, muito na tua bola. E que aquele gama barões, escurinho, loi, Alex, Stélio, Ringo na Fernando, vai lá, aí, vai zama com Vika ali, joga com bola, ainda, Chiquele, quase, a Balizene e a Chicken. A Wachigi, comba, 27 minutos, atenção, xoxó, abre bola. Vai que ela e aí arruma uma cunita, a Tatili, a Kunachumo, a bola, e Lumbacawa, o Amabarões. 28 minutos, Katigamacha Humberto Chacacano, Barões de Massinga, 1. A Cade Machete de Maputo, Naena, N0, como a Gambulanha Muca. Tchugol Chastelio, a Sukel Chicken, a Babola e a Kamandi. E a Casambria, e com a Gunha, e a Ticarlanga no estéreo, e a comer manga, com o Abtula, a bola aí no Mabelo Machete, e Xoxó, a Petir Casacur, Sakura, Gunha Laiane, e a Fela Mangueni, e a Chicken, Mukome, Wakawa, Wama Baronge, e Billy Bola, e a Chinelen, Leonardo Fernando, e com a Gunha, e a Di Maria, a Mukel Bola Di Maria, a Churaquissa, a Fulamel, Luiz de Maria, a Petila, a Niqueta Fernando, Fernando Babolé, a Cascurinho, cruzamento é Machila Cascurinho, atenção, Jokai, Angatiquele, Manatiquela, Colaia, Nizambria, Sousa, Uau, Manabela, Luiz Machete, Fofó, a Bilibola, a Niqueta, Luiz Drolas, Drolas, a Babola, e a Cavaldo, atenção, Valdo, a Petila também, lá vai ter a Juma, atacou Juma, Angatiquele, Juma, com ela Marito, a Vika Laiane, e aí arruma a bola, e ponta, pé de paliza, né, Lumbacaua. O Barões Futebol Clube de Massinga. Vai lançar a volta, bola, o Abelha, o Machete, o Laiane, o Esquipa, o número 22, Valdo, ele vai atacar a bola. A Nicam come o Chicken. Chicken, a bola, e também é aquele Guachinene. E um dos meio campo, e a Cacoque, a Sani, com a Cunha, lá vai ter a Fernando, atenção, o Itati, Laiane. Como ela Luiz Gonçalves, a bola é Angle, Maluzacó com Massótua, Mabiu a 1-0, Calvalha Machichi, bela bola é Angle, tanto e Lumbacó, uma Barões, Luiz Gonçalves. Camalu, Mr. Zito, Arumaku, Nakona Rashid, Atlongsela, Laiane, Mwana, acelerador de jogo. Uai, Wonaku, a resultado lei, Yartemukela, Ingatsuka Iwa, o Atilava Macuno Ticolo tinha tranquilidade lá, Ian, Mr. Zito e Drácio Maconello. Vai de bola, Belo Barões. Edi Maria Câmbia Angalayan. O Atilava 31 minutos. Canto na Ilumbacaua. O Ama Barões. Isso que ele loi. A Vito Edi Maria. E nem Guaxinen. A bola. Pambeleca. Rehume. 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Ele reca. E ponta pé de baliza na Ilumbacaua ou a Machete. Tá com bela com no Icomela e na Clori Drácio Macondela. E tá o Iacunga Cali. Cali vai lá, Machete.
1: E tá aí a campo e a Liga Desportiva.
0: 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Camalunga, cá 37 minutos. 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
2: 35 minutos Carvalho Machichi arranjou a Simama 1-0 zero Akawa wa Machej Kamalou angena com Rashid Kaunda o Ga Fernando Elo Ga Barões Nakona com El Sakur com garante que pacha número 8 Laiane Karimu Kakawa Lou wa Machej Vani bola belo Machej Carlos até canicata Loi Fofó, Alusa, a bola é a Rashid. Rashid dá aquela bola. Aniqueta Marito, Marito a bola com a Muno, Laiane, como Barões. Laiete Gonçalves, a bola é a Canxix. Canxix é a comuniqueta. A com ele Casmiro, N. Carimo, Carimo a bola é a Zambria. Zambria até a Niqueta Juma, Juma aquela bola, o Afulamela, Runzoco Sangula, Cunite Rocha, Laiane, Cunani cartão amarelo. E é com a Jokai de equipa já número 7, médio ala esquerdo com aquele Gama Barões. A Wachi cai a 37 minutos, falta cirúrgica, Laiane, e ele é Jokai de Zambria, capitão Amachete, e é Nangan Bola. A Tulonxela que veio a bola e a Pambin. A Colo e a grande área ali. E lá empate Machete com a Magamulanya Mutli. Vale Yivil Mazambo Manganana. E Kelilin Zaku. Bacala lá, no Abelão Machete. A Oia Macuno, a Chusua Zambria, a Bilibola, como ela é a Mano lá, como ela é a Estélio e a Sousa. E a Cacarlos Bola, a Guma Chulula, a Luí, Cansato, a Ambis Juma, e a Fela Mangani, a Chicken, como a Calma Barões. A Nibola, a Chicken, a Chucumetil Quads, e a Calex, a Calgachinen, o Afulamela, a Loa Comuniqueta, a Onzamei Campo, a Bola, e a Carrachid, Danganil Cachicavale, a Chambutacacano, a Mkele Bola, a Rashid. A Bayan Zaka Kambula, Kambula Petas Babin, Lavetela Jokai, Dangachkel Kuchkala Juma, Agunha Bola é uma, lançamento e Lumbakawa, o Barões. 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
2: 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E Chica na grande bola, 40 minutos, Cachiquetlete, e Cano Sena Tiquela com a até Cahuri, ma Barões, o Azito Maeu, Chukumisi, Loi, Angasangulango Valeca, Kawa, o Machakene, Jogo na Chukumisi, Mwanley, 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E pontapé de baliza na Ilumbakawa, o Amabarões. 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E também a Vumele, Makunu, Kama Gambolanya, Mucho. 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A Kenil, Layan, Muchaputula, Ronili. A bola Ilumbakawa, uma Barões. 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
2: 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E na Livre, Barões, Curinho, Jingo na Stelio, Munguavon, e Chucilo, isso que ele, Stelio, não gosta de bola, atenção! 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E a Kaina Cloratir, Valdo, Lue, a Belanzan Kakampo, a Dica, Kuniti Roscula, Mchai Waptula, Kamalu Kambu Kunimisua, Kukakano, Puchanava Belica, Kelo Gama Barons, Wangana Moja, Nit Kipacha número 92, Kaunda Uga, Sanit Kipacha número 15, Ataque Okim, e a Mabarons, e o Meli Valeri Fernando, a Uma, Revi Kuruma, Lui Asani. Acho que ela ganha bola ali, Mahit. E nem gosta nem. Acho que a bola é família. Aqui é a Kaman. E aqui é Jokaid. Assusta Jokaid Lion. E a Hang, bola. Use Ruma. E aqui é a Koko Emoja. A Mukela, vê aquela raça. A Mukela quase. A bola lá, Jokaid Lion. Angasco, outro com Salana Inzer no campo. Nem bola, Jokaid. Apetite. A Niketa Moja. Atenção, ataque. E a Mabarão. Juliane, bola, Moja. A cruzar a bola, bom de Lion. Vai ficar o Abel, vai cá, o Machete. E Sakura ganha bola. Abili ia com a Mahit Mkome. Aquela bola Mahit. Alô, a comunicação está chulilia também. Ela está falando.
0: 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Ua, Liga Desportiva. Mister, avito?
3: Mina Luiz Carlos.
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3: Pá, a estiva só com lá, vai ficar em amonça. Então, aí, nem vantagem com o Boninho. A vantagem só com a cara lili. E lá vai ter que aproveitar a leixo logo, primeira parte, com manhã na Mabunhane, conseguir ir, comi três. Mas a Mir não vai no tutu, mas é pá. A carata com viajar o show, já sou bela esse Brasil. A Nchao e Rukulu, o lava com ir, continuar, vamos só com isso, eles não dão só sim.
0: Joranda Lanzela, com Nimela Neliga.
3: É pá, Joranda Lanzela, com Nimela com ir, e Bela Mutuma e Ima. E conta com os coelhos, puna e conta o banho de lava boia. Almambo.
0: 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Listen, em chicane, se am escotecang, listen, não conseguiram vencer nesse jogo. Como é que viu esse jogo?
3: Bom, jogo caracterizado por bastantes adversidades. Entramos muito mal logo nos primeiros 5 minutos.
2: Anabela.
3: Sofremos.
2: Anabela.
0: Não, como.
2: Mister, o Laula na retiro, o Mister Salvador Kumbo, o Laula.
0: Mister, é Mister Salvador. Mister, é para o Laula retiro. Para o Kumbo, em que se tiver aí, não vai estar chique. Ali, a gente escuta, Avelino. Ali, a gente escuta. A Kumbo, a
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1: Nada, aí dominaranga jogo, em quase jogo, aí conseguiranga com o Melela, aí conseguiranga com o Bela, aí conseguiranga com o Enchel, com o Escotaca, e com o Zari jogo, epa, não tinha uma bola, pá, só pode ir, calcula o jogo. E pensa jogo desempenhando, aí Bela não é bem na mão.
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4: 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Então, nós temos jogo de Titago que mais está ganhando. A gente vai com o Nhamuca, Leia Nhamuca e ganhar.
0: Temos a Jumu Famerongo e Bilu Seix.
4: É pá, João Romelel. Está se mama retira para o João, deve a jogo de Titago para o João Romelel.
0: Bom, Guilherme Guedes, Guilherme Machado, Anga Murubanati, Ward Street e Alicamacingue. 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Primeiro o Atimuza, Costa, né, o Amabarões, depois o Atimuza. Então, o Lola Melo, Angamurangi, ele, o Aka, o Amabarões, parabéns, Hanzulou. E a Redrela, Gili, e o Nicatifuacha, o Nicatifuacha.
5: Lá, na Cona, o Combaco Tzaka, e o Nhamuquez, a Milico, pega três pontos, né, o Ana, que prepara a Jugulita, a água contra o Comate, próxima semana. Que lá, o Iacambi, ela, o. Ele vai três pontos para dar um objetivo lá em Gatala Limbiligo, com a Limbiquita, com a Isamu, aí lá com o Zamaco e Peta equipa Umbire, a Nhambani e a Gamusambola.
0: O que é ele com o Muter Musambola Melo?
5: Ah, Rita Zona Hichiquele, um ano e um ano, porque eu não sei se bola ali, mas ninguém vai com o mas sempre ia para o Benaio. Se ali, Rita Zona, o Hichiquele, o Musambola, o Chiquema, o Rita Zona, o Mahatayanizo.
0: Bom, Guilherme Magues, Melo Mungui, Cavarangueli, vai criar uma baronja. Chusa na colorida, Drácio Macondela, que vem, Nimalahaka, o Hashleg, na Sembissa, que vem, Cuscala Calvalele, Neca, vem, que sete, Yoke, Mecacanuia, Puli, e Tobeluala. 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
2: O governo reconhece o contributo das federações e é justamente por reconhecer o seu papel que importa trazer a consciência de todos a natureza do poder que exercem. As federações desportivas exercem um poder delegado. Quando o Estado confere a uma federação o estatuto de utilidade pública desportiva, confia-lhe a organização e a regulação de uma modalidade em nome do interesse público. Esse poder nasce da lei do Estado, não pertence à federação, nem a quem a dirige. Só é legítimo quando for exercido nos termos da lei e ao serviço dos moçambicanos. Não cabe, por isso, a nenhuma federação ou associação disputar autoridade com o Estado. Federações e associações são parceiras do governo e essa parceria assenta no respeito pelo governo, pelas instituições de Estado e pela lei. Temos assistido a tentativas de criar desordem no desporto nacional e de pôr em causa a autoridade do Estado. Digo com toda a clareza, não o permitiremos. Ninguém está acima da lei no desporto. O governo combaterá estas práticas com firmeza em todas as modalidades.
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3: Atenção, posto perigoso, rematou e falha para a barra. 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Vamos aos jogos de xadrez. 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
1: Fica 17 horas e 7 minutos. 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

Fica 17 horas e 44 minutos. 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
1: esta província continuar com a nossa agenda de governação com o povo através do contato direto com as populações enquanto prosseguíamos simultaneamente com a avaliação da governação local, o acompanhamento de projetos que estão a ser desenvolvidos na província de Gaza, depois de ter passado por cheias e inundações durante os meses de janeiro até março de 2026, e que prolongaram-se, como disse aqui, em certos pontos, até maio, e a valorização da nossa memória coletiva. Pelo que vivemos aqui, vimos, ouvimos, constatamos e realizamos no terreno, fazemos um balanço positivo desta visita de trabalho à província de Gaza. Saímos da província de Gaza com uma compreensão ainda mais clara dos desafios que as populações enfrentam. As infraestruturas, principalmente estradas, foram destruídas pelas cheias e inundações e temos que trabalhar, e já estamos a trabalhar, para paulatinamente recuperar a província de Gaza. Como se lembram nossos amigos da comunicação social, a primeira coisa que nós fizemos logo depois das cheias foi aparecer em Gaza, estivemos juntos em Guijá e fazer a distribuição da semente. Hoje, por todos os distritos onde nós passamos, sentimos a população a agradecer a distribuição de semente, a população lançou a semente, a população trabalhou e hoje Gaza está a reerguer-se. Porque a primeira coisa que nós tínhamos que fazer é realmente alimentação para o nosso povo. E ao invés de entregarmos peixe, preferimos entregar o anzol, que é a semente para se lançar à terra. A população de Gaza, uma população humilde, respeitosa, acolhedora, dedicada, trabalhadora e resiliente. Hoje mostraram-nos que a província está a reerguer-se. Por isso, nós vamos continuar a trabalhar para transformar as suas potencialidades em produção, emprego, rendimento e melhores condições de vida para o povo. Nós, como governo, continuaremos a fazer de tudo que nos cabe, como seja aprovar, executar políticas públicas, bem como programas e projetos de governação, para que conheçamos e caminhemos decisivamente rumo à independência económica que estamos a lançar os alicerces. Continuaremos igualmente a trabalhar pela paz, unidade nacional, estabilidade e segurança, condições indispensáveis para o desenvolvimento de Moçambique. Por fim, queremos agradecer de forma particular aos órgãos de comunicação social pelo acompanhamento desta visita de trabalho e pelo seu contributo na informação do povo moçambicano sobre a nossa visita. Muito obrigado, nossos amigos da comunicação social, nos acompanharam durante esses 3 dias de trabalho nesta província. Agradecemos mais uma vez à população da província de Gaza, aos dirigentes, a todos os níveis, desde nível provincial, distrital, posto administrativo, localidades, até as povoações, onde estão os nossos líderes comunitários, pelo acolhimento, pelo carinho das lideranças religiosas, de todos os tratos sociais e pelas contribuições apresentadas durante os comícios e os encontros e as visitas que fizemos. Muito obrigado pela atenção dispensada, caros amigos.
2: Muito obrigado, Excelência. Com a vossa permissão, daremos início ao segundo momento desta conferência de imprensa, pela qual passo a convidar os estimados jornalistas a se identificarem, indicando o seu nome e o órgão.

0: de parceiros de cooperação para uma possível ajuda alimentar a estas comunidades, visto que em períodos anteriores isto já aconteceu. A segunda questão em relação à empresa Wambau, que Vossa Excelência deu inclusive parabéns, mas é que este arroz continua a ser vendido até a um preço superior ao arroz importado. Eu gostávamos de entender um pouco o que é que poderá estar a falhar em termos de políticas públicas e o que é que pode ser melhorado de modo a que este arroz produzido localmente ele possa ser mais acessível à população. E a última questão mesmo é sobre as cheias que também Sua Excelência o Presidente fez menção sobre os impactos. Podemos não entender muito nós como jornalistas de construção civil, mas aquilo que nós já percorremos em termos de estradas, os vestígios que ainda são visíveis, dá para perceber que estas estradas, Sr. Presidente, a qualidade com que foram construídas deixa a desejar. É o que disse. Podemos não entender muito de construção civil, mas percebe-se que se tivesse havido a devida qualidade e fiscalização, os impactos não seriam os mesmos. Muito obrigado.
1: Muito obrigado. Vou começar com o fenómeno
2: de mitigação do fenómeno El Niño. E deixamos uma recomendação aqui ao Ministério, sobretudo da Agricultura, das Obras Públicas, Habitação e Recursos Hídricos, para aparecerem à província e, junto à província, poderem se engajar, sobretudo, nas medidas de mitigação mais viradas ao pré-posicionamento. O que eu quero lhe explicar é que em calamidades é como em saúde, vale mais prevenir do que remediar. Então, nós neste momento estamos mais virados a questões de prevenção, para que quando chegar a vez do fenómeno El Niño atingir níveis mais altos, como está previsto, possam realmente ter um efeito menor do que teriam. E neste plano, sim, temos parceiros de cooperação, como sempre temos tido. Durante as cheias e inundações que aconteceram aqui na província de Gaza, os nossos parceiros de cooperação estiveram no terreno conosco a dar todo o apoio de assistência alimentar à nossa população para podermos ultrapassar este desafio. E hoje estamos aqui. Já não há água em Gaza, a população já começou a produzir, fomos assistir juntos à colheita do trigo num local que estava totalmente inundado. Em relação à segunda questão, por que o arroz do Wambau custa mais barato, ou por outra, custa mais caro do que o arroz importado? A primeira coisa que eu posso lhe explicar é que há arroz e arroz. O que é que eu quero dizer? É que nem todo o arroz tem a mesma qualidade. Mesmo aquele que é importado, se ficar atento, vai perceber que também tem preço diferenciado. E o que determina a diferença de preço é a qualidade, primeiro aspecto. O segundo aspecto que eu queria lhe explicar, que determina a qualidade, está relacionado com os custos de produção. O arroz pode ser produzido aqui em Moçambique, mas os custos de produção, como a questão, por exemplo, relacionada com os combustíveis, se o arroz é processado para até chegar na sua casa, também tem a questão da produção da fábrica que processa o arroz. Os custos de energia elétrica podem ser mais caros. Portanto, existem aqui custos de produção que podem influenciar no preço do arroz. E há países ao nível do mundo, e nós também já começamos o mesmo processo, e o Wambau até também, a questão relacionada com o subsídio para a área agrícola. Em todos os países onde vem que os preços dos produtos agrícolas são um pouco mais baixos em relação aos outros, é porque o Estado subsidia. E nós também, em termos de políticas públicas, como fez muito bem a sua pergunta, já começamos a fazer este trabalho relacionado com a questão de ver como é que nós realmente podemos fazer os subsídios e, em função disso, poder também equilibrar os níveis de preço. Mas, volto a dizer, nunca vai haver um arroz com o mesmo preço em todo o mundo. A diferença de preço sempre vai existir. E o que determina a diferença de preço é a qualidade do arroz, os custos de produção, o modo como foi processado. Acho que conhece que há um arroz que é mais inteiro, Também temos arroz que é uma trinca. Tem arroz, por exemplo, que pode ficar armazenado durante 3, 4 anos, em péssimas condições, e até pode estar em ótimas condições, mas a qualidade do arroz que sai hoje do campo e a qualidade do arroz que saiu ano passado ou antepassado é completamente diferente, e o preço também vai ser diferente. Essa é a explicação que posso lhe dar. Em relação às infraestruturas que fazem referência, estradas, pontes e companhia, o que eu posso lhe dizer é o seguinte. Acho que já deve ter ido à igreja ou deve ser religioso. Já ouviu do dilúvio, não é? Então, o que eu posso lhe explicar, no mundo, no dia em que Deus decidiu que tenho que acabar com o mundo, não é? E pela primeira vez que Ele decidiu, o que Ele encontrou, a coisa que tem mais força para destruir o mundo, é a água. Aqui onde nós estamos, nesse edifício, no dia em que a água entender, passar a carregar esse edifício, vai carregar. E ninguém vai conseguir fazer parar. Portanto, é fogo, é água. Tem uma força devastadora. Com isso, não quero dizer que todas as obras têm qualidade. Mas o que eu quero lhe dizer também é que, independentemente da qualidade, se ficar atento, vai perceber que em todos os continentes hoje, é por isso que se fala das mudanças climáticas e infraestruturas resilientes em todo o planeta Terra. Se ficar atento dos desastres que estão a acontecer ao nível do mundo, vai perceber que a força da água carrega qualquer infraestrutura que seja. Seja uma ponte, seja uma estrada, seja nos Estados Unidos, seja na Europa, seja em África, seja na Ásia, seja na China, em qualquer ponto do mundo. A água carrega qualquer infraestrutura, basta ser uma força demolidora da água. Então, temos que pôr na nossa cabeça que a questão das infraestruturas é, sim, necessária, construir com a qualidade necessária, mas também a força da água é, sem mais dúvidas, um dos aspectos que destrói infraestruturas em qualquer parte do mundo. O que nós vamos fazer é continuar a melhorar a qualidade, melhorar a resiliência, mas o que eu quero vos dizer é que Moçambique faz parte de um dos 10 países mais vulneráveis ao nível do mundo, às mudanças climáticas e a desastres naturais. Por quê? Dada a sua localização geográfica. Portanto, é atravessada por 9 bacias hidrográficas, são poucos países ao nível do mundo que têm esta situação, e toda a água que cai a montante, nós estamos a jusante, passa por Moçambique, a caminho do mar. Então, este é um aspecto que não vamos fugir. Este país está localizado aqui onde nós estamos. O que temos que fazer é realmente continuarmos a investir em infraestruturas resilientes, mas com consciência que a água tem uma força demolidora. A água já acabou o mundo, não é? Com dilúvio. Por isso, salvou uma pessoa só. Não é? Com cada um dos animais, é por isso que nós existimos, senão não havíamos de existir mais. Mas foi a força da água que acabou o mundo. Então, vamos continuar a trabalhar para termos infraestruturas resilientes, mas com consciência que a água tem uma força demolidora incrível. Em qualquer parte do mundo, não é só em Moçambique. Obrigado.
3: A minha questão está relacionada mesmo com as cheias. A província de Gaza foi devastada. Com a destruição de infraestruturas, vamos focalizar um pouco a estrada Chibuto-Caniçado, Caniçado-Xikwalakwala, Manjangue-Massingir e também a ponte sobre o rio Ngulusano. A minha questão, Sr. Presidente, tem a ver com até quando efetivamente vão arrancar as obras de reabilitação de infraestruturas para a interligação da província de Gaza? Também gostaria de saber se já há dinheiro.
2: Durante as cheias e inundações, mesmo antes de fazerem essas perguntas, fiz referência aqui durante a minha intervenção, que uma das nossas grandes preocupações é estar relacionada com a recuperação de infraestruturas na província de Gaza. E principalmente essas infraestruturas que fez referência. O que eu posso lhe dizer é que, logo depois das águas baixarem, uma equipa da Administração Nacional de Estradas esteve na província de Gaza, fez um levantamento em relação aos danos que foram causados, fez também um levantamento em relação aos custos necessários para podermos recuperar as infraestruturas na província de Gaza, e os custos são elevadíssimos, não é? Para todas as infraestruturas na província. E não podemos também nos esquecer que estes desastres naturais destroem ciclicamente todos os anos o país todo. Já tivemos o Idai e a província que foi mais afetada, a Sofala, e as províncias da Zona Centro ainda não estão completamente recuperadas, continuamos a recuperar. Tivemos também vários ciclones ao nível da região norte, ao nível da província de Inhambane, principalmente as províncias costeiras, que são afetadas todos os anos. O que eu posso lhe dizer é que o levantamento já está feito, os custos são elevadíssimos, e neste momento estamos a fazer a mobilização de recursos financeiros para o mais rápido possível começarmos, portanto, a fazer essa recuperação de infraestruturas na nossa província

0: questões foram levantadas e Mapai foi confrontado, Sr. Presidente, com a situação da barragem de Mapai, que é uma infraestrutura estruturante que poderia, de certa forma, ajudar, digamos assim, a mitigar a força das águas. Sr. Presidente, a questão é para quando, de fato, como meu colega também questionava, ou vamos esperar pelo próximo impacto das cheias que por aí podem se aproximar. A segunda questão, Sr. Presidente, houve sinais recentemente de crise de combustível quase que em todo o país. A pergunta que coloco à Vossa Excelência é: há um risco de falta de combustível no país? Porque na outra ocasião tivemos esses efeitos na sequência do Médio Oriente, que estava, havia ali um conflito, conforme nós todos sabemos. Há risco ou não, Sr. Presidente, de um novo colapso, de falta de combustível no país, que poderia, de certa forma, ditar o agravamento do preço de quase tudo que dependemos
1: É
0: para comer?
1: nossa preocupação como governo. Neste momento, o que o senhor posso lhe dizer é que estamos nos organizar por forma que realmente possa existir um projeto executivo da barragem de Mapai. Fala-se muito sobre a necessidade da barragem de Mapai, barragem de Mapai. E também o que posso lhe dizer é que quanto mais as cheias acontecerem, não é? A estrutura de onde é que realmente tem que se posicionar e como tem que se posicionar a barragem de Mapai muda. Porque as águas também puxam os solos e isto também faz com que haja esta necessidade. Neste momento estamos a trabalhar para o desenho do projeto executivo da barragem de Mapai. Depois do projeto executivo é que vamos saber quais é que são realmente os custos reais. Já se fala de muitos custos, mas são custos calculados de forma, como é que eu posso dizer? A pensar nas situações, por exemplo, as pessoas sabem que uma média internacional de uma estrada asfaltada é cerca de US$ 1 milhão por quilómetro, não é? E se falamos de 3 quilómetros, alguém pode falar 3 milhões de dólares. Mas depois é preciso ir ao detalhe para ver se vai levar uma ponte, se vai levar um aqueduto ou não, os custos podem ir para mais ou para menos. E é o que estamos a fazer neste momento. Depois de terminar o projeto executivo, é que realmente vamos ter os custos reais da barragem de Mapai e aí começarmos a trabalhar, e já estamos a trabalhar nisso, na mobilização de projeto, na mobilização de recursos para ver se realmente podemos construir a própria barragem. Em relação à segunda questão que coloca, o que eu posso lhe dizer é que desde que começou a guerra no Medio Oriente, principalmente Estados Unidos e Israel contra o Irão, nós já avisamos 2, 3 meses antes que haveria crise de combustível no mundo. E Moçambique faz parte deste mundo. Quando eu digo 2, 3 meses antes, foi na altura em que ainda não tínhamos sido atingidos, a guerra apenas tinha começado. E fomos avisando que nós, esta é uma onda que está a vir, mas para Moçambique vai demorar mais um pouco, só daqui a 2 meses, dizíamos na altura, porque temos depósitos de combustível em Maputo, no porto de Maputo, depósitos de combustível no porto da Beira e depósitos de combustível no porto de Nacala. E te explicamos na altura que o combustível que nós tínhamos era suficiente para aguentar durante 2 meses. E aguentamos. Quando chegou a vez, e mais, se recordar quando a guerra começou, todos os analistas a nível do mundo diziam que era uma guerra de uma semana. Não é? A Rússia e a Ucrânia, quando começou, também dizia-se que era de uma semana. Estamos há mais de 4 anos sobre Rússia e Ucrânia. Daqui a nada vamos fazer 5 anos. Não é? Então, os analistas diziam que é apenas uma semana. Passou para a segunda semana. E na altura nós já dizíamos que se a guerra terminar antes de 2 meses e os navios no Estreito de Hormuz passarem sem dificuldades, nós não estaríamos afetados. Mas se a guerra não terminasse, teríamos crise de combustível no mundo, incluindo em Moçambique. Avisámos na altura, porque tínhamos consciência. E como é do seu conhecimento, a guerra ainda não terminou. Todos nós sabemos. E não tendo terminado, esta crise que está a observar não é só de Moçambique. É uma crise de escassez de combustíveis no mundo. O que nós temos feito é realmente gerir esta crise, não é? Gerir esta crise. Tem havido realmente um ponto que durante um dia há escassez, mas logo depois consegue se repor. E vamos continuar a trabalhar para que possamos continuar a gerir esta crise de falta de combustíveis ao nível global. Mas, respondendo diretamente à sua pergunta, a ruptura total de combustível ao nível do país não vai acontecer. Isso não vai acontecer. Vamos continuar a gerir. É uma crise mundial. Vou lhe dar um exemplo para perceber o que estou a dizer. Nós tivemos a crise relacionada com Covid. 2019, 2020, 2021. E tínhamos que tomar medidas. Punhamos máscaras, não nos cumprimentávamos, até que Covid passou. Então, vamos todos ver se a guerra... Infelizmente, não temos decisão sobre a guerra do Irão, não é? Então, vamos ver se a guerra termina. Se a guerra terminar e os combustíveis no Estreito de Hormuz começarem a circular normalmente, como vinham circulando antes, temos certeza absoluta que os preços de combustíveis vão ficar estabilizados ao nível do mundo e, consequentemente, Moçambique também vai ter uma estabilidade. Mas o que eu quero lhe garantir é que uma ruptura total de não haver combustível em todo o país e parar o país não vai acontecer. Não vai acontecer por quê? Porque o que nós notamos é que durante este processo da guerra sempre consegue-se fazer negociações. Há navios que passam, depois para. Então, durante estas paragens há esta crise ao nível do mundo. Mas quando voltar à normalidade, com o fim da guerra, temos certeza absoluta que vamos voltar a estabilizar os preços e a nossa economia vai continuar a andar normalmente. É um momento difícil para o mundo, como vocês sabem, todos os líderes mundiais estão preocupados com isso, mas temos certeza absoluta um dia vai passar. Se a guerra começou, temos certeza que vai terminar um dia. Quando é que não sabemos? Mas que vai terminar e vamos estabilizar, os preços vão ficar estabilizados ao nível do mundo.

Muito obrigado. Nós assumimos publicamente que tínhamos e continuamos a ter dívida com os fornecedores de bens e serviços ao nível do Estado, dívida de alguns subsídios. Estamos a falar dos líderes comunitários que existiam, agora já estamos a estabilizar. Estivemos juntos em Mapai, estivemos juntos em Mabalane. Temos também o subsídio social básico, mais conhecido por INAS, que ouviram os próprios idosos a mostrar a satisfação de que já estavam a começar a receber, não de forma regular, e o desafio agora é regularizar. O mesmo pode-se dizer em relação à dívida com os alfabetizadores, também a semelhança do subsídio social básico, dos líderes comunitários e outros subsídios que já estamos a regularizar, paulatinamente também vamos regularizando. O mesmo também vai acontecer com as horas extras. Nós demos os primeiros sinais e vamos continuar a dar, porque os nossos professores são autênticos heróis que estão a dar aulas às nossas crianças, aos nossos meninos, aos nossos rapazes, às raparigas, nas escolas, e eles merecem todo o nosso respeito e consideração e merecem, portanto, o pagamento das horas extras. Portanto, o que eu quero lhe dizer é que não são só horas extras, temos também com os fornecedores de bens e serviços, ao Estado, mesmo aquelas dívidas que estamos a regularizar, incluindo os sinais que já demos da vontade de pagar por parte dos nossos professores, que merecem, são, portanto, professores que estão com muito sacrifício, muito empenho, mas com muita responsabilidade e muita competência, autênticos heróis a darem aulas às nossas crianças e merecem o pagamento das horas extras. O que estamos a fazer neste momento é trabalhar para que, à semelhança desses subsídios todos que eu fiz referência, que também estavam atrasados, estamos a regularizar, também vamos e continuamos a trabalhar para poder regularizar esta questão de horas extras, dos professores, subsídio dos líderes comunitários, que já estamos a regularizar, subsídio social básico, mais conhecido por INAS, que estamos a regularizar, o subsídio dos combatentes, que estamos a regularizar. Portanto, há vários subsídios e várias dívidas aqui que existiam. O que nós estamos a fazer neste momento é um exercício de regularização. E gosto de explicar que um dos aspectos que nós trabalhamos para estabilizar é relacionado com o pagamento dos salários. Nos primeiros meses, nós tínhamos desafios para pagar salários, tínhamos que ir, por exemplo, à banca comercial, mas hoje que estamos aqui a falar, nós acompanhamos ontem, os nossos amigos estão aqui, o Ministério das Finanças está num Conselho Coordenador, na cidade da Beira, e a Ministra deixou de forma clara e inequívoca que durante este ano de 2026, em termos de coleta de receitas, houve um desempenho de cerca de 45% em termos adicionais, comparativamente àquilo que se fez em termos de coleta de receitas do ano 2025. Portanto, estamos virados as nossas atenções para o alargamento da base tributária e a questão também relacionada com trabalhar por forma que captemos cada vez mais receitas para o cofre do Estado. E na medida em que nós vamos captando mais receitas para o cofre do Estado, vamos regularizando todas as dívidas que nós temos, incluindo esta dívida de horas extras, que os nossos professores merecem serem pagos.

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19 horas 5 minutos e meio. 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

0: Boa noite. 5 pessoas morreram e outras 7 contraíram ferimentos entre graves e ligeiros no acidente que se registrou na tarde de hoje em Anquabe, província de Cabo Delgado. Presidente da República garante que não haverá ruptura de abastecimento de combustíveis no país, apesar da crise que tende a agravar-se devido à guerra no Médio Oriente. Daniel Chapo falava hoje no balanço da visita de 4 dias à província de Gaza.
1: A ruptura total de combustível ao nível do país não vai acontecer. Vamos continuar a gerir, é uma crise mundial.
0: No estrangeiro, mais de 70 mil pessoas manifestaram-se hoje nas ruas de Madrid, na Espanha, em protestos pelo direito à habitação. Começa agora o Jornal da Noite, edição de sábado, 3 de outubro de 2026, na sua companhia, Moussa G. Galibo, na sonorização, e Mohamed Gianni, na edição e apresentação. Boa audição. É bem-vindo. O presidente da República, Daniel Chapo, orienta amanhã, 4 de outubro, na cidade de Xai, província de Gaza, a cerimônia central de celebração do Dia da Paz e Reconciliação. A data assinala assinatura em Roma, a 4 de outubro de 1992, do Acordo Geral de Paz entre o governo de Moçambique e a RENAMO, que pôs fim à guerra civil no país, segundo indica um comunicado da presidência. O documento refere que a cerimônia terá início com a deposição da coroa de flores na Praça dos Heróis, ato que contará com a presença do chefe de Estado e convidados. O programa culminará com uma comunicação à nação pelo Presidente da República por ocasião da passagem de mais um aniversário da assinatura do Acordo Geral de Paz. A cerimônia central constitui igualmente uma ocasião para a celebração da paz e da reconciliação nacional, valores associados à data de 4 de outubro. Em Cabo Delgado, há sinais de desenvolvimento, mercê da tranquilidade que se verifica em algumas zonas afetadas pelo terrorismo. É uma constatação da Assembleia Provincial. Toda a informação por Cadruana, em Pemba.
2: O presidente da Assembleia Provincial, em Cabo Delgado, defende que a paz e a reconciliação nacional são bases fundamentais para o desenvolvimento do país e da província em particular. Francisco Loureiro, que falava esta sexta-feira na cidade de Pemba, no âmbito do encerramento dos trabalhos da quinta sessão ordinária daquela entidade deliberativa e fiscalizadora dos órgãos de governação descentralizada provincial, constatou que os sinais de tranquilidade já são visíveis, graças ao empenho das forças de defesa e segurança que combatem o terrorismo. Loureiro disse que só com a livre circulação de pessoas e bens permitirá a reconstrução e desenvolvimento econômico da província, que continua a se ressentir dos efeitos causados pelas ações terroristas.
3: É sobre este alicerce que devemos continuar a reconstruir, a produzir, a investir e a criar oportunidades para as nossas populações. É neste espírito que saudamos os esforços no combate aos focos do terrorismo, a retoma dos investimentos no setor de gás na bacia do Rovuma, uma oportunidade que poderá contribuir para dinamizar a economia e acelerar o desenvolvimento do país e da província em particular.
2: O presidente da Assembleia Provincial enalteceu, por outro lado, o desempenho do governo, que se traduziu no progresso em alguns setores no primeiro semestre do ano em curso, com destaque para a produção agrícola, mas ainda há desafios pela frente.
3: A execução das despesas de investimento, que no primeiro semestre se situou em 14%, comprometeu particularmente a recuperação de infraestruturas sociais, incluindo unidades sanitárias e salas de aula, a expansão do sistema de abastecimento de água e a melhoria das condições.

0: interdistritais de passageiros na província pela bancada maioritária da Frelimo. Cadre Bana, em Pemba.
1: Dissemos na abertura deste jornal que o Presidente da República garante que não haverá ruptura de abastecimento de combustíveis no país, apesar da crise que tende a agravar-se devido à guerra no Médio Oriente. Daniel Chapo falava hoje no balanço da visita de 4 dias à província de Gaza. Juntamos em antena o jornalista Alfredo Muyanga com mais detalhes. Boa noite.
2: Muito boa noite. O Presidente da República de Moçambique, Daniel Chapo, garante que o governo está a trabalhar para evitar a ruptura completa de estoques de combustíveis no país face à guerra dos Estados Unidos, de América, Israel e Irão. O Presidente da República, que falava na conferência de imprensa que marcou o fim da visita à província de Gaza, diz que a crise de combustíveis vai continuar no país enquanto prevalecer a guerra no Médio Oriente. Daniel Chapo explica que está... Daniel Chapo explica que esta crise de combustível que alenta o país afeta igualmente o mundo foi previamente anunciada aos moçambicanos pelo governo, daí que apela à contenção e compreensão de todos.
3: A guerra ainda não terminou. E não tendo terminado, esta crise que está a observar não é só de Moçambique. É uma crise de escassez de combustíveis no mundo. O que nós temos feito é realmente gerir esta crise. Tem havido um ponto e durante um dia há escassez, mas logo depois consegue se repor. E vamos continuar a trabalhar para que possamos continuar a gerir esta crise de falta de combustíveis ao nível global. Mas a ruptura total de combustível ao nível do país não vai acontecer. Isso não vai acontecer. Vamos continuar a gerir. É uma crise mundial. Vou lhe dar um exemplo para ver o que estou a dizer. Nós tivemos a crise relacionada com Covid, 2019, 2020, 2021, e tínhamos que tomar medidas. Punhamos máscara, não nos cumprimentávamos. O que Covid passou? Então, vamos todos ver se a guerra... Infelizmente, não temos decisão sobre a guerra do Irão. Então, vamos ver se a guerra termina. Se a guerra terminar, combustíveis no Estreito de Hormuz começarem a circular normalmente, como vinham circulando antes, temos certeza absoluta. Os preços de combustíveis vão ficar estabilizados ao nível do mundo e, consequentemente, Moçambique também vai ter uma estabilidade. Mas o que eu quero lhe garantir é que uma ruptura total de não haver combustível em todo o país, parar o país, não vai acontecer.
2: Em relação à dívida com os fornecedores, professores, pessoal médico, líderes comunitários e de subsídio social básico, o Presidente da República de Moçambique, Daniel Chapo, diz que o governo já está a trabalhar para o seu pagamento de forma paulatina. Aliás, Daniel Chapo explica que depois da regularização do pagamento de salário dos funcionários públicos, o passo a seguir é mesmo sanar a dívida do Estado com diferentes estratos sociais.
3: Não são só horas extras, temos também com os fornecedores de bens e serviços, o Estado, mesmo aquelas dívidas que estamos a regularizar, incluindo os sinais que já demos da vontade de pagar parte dos nossos professores, que merecem e merece o pagamento das horas extras. O que estamos a fazer neste momento é trabalhar para que a semelhança desses subsídios, todos que eu fiz referência, que também estavam atrasados, estamos a regularizar, também vamos e continuamos a trabalhar para poder regularizar esta questão de horas extras, subsídio dos líderes comunitários, que já estamos a regularizar, pedido social básico, mais conhecido por INAS, que estamos a regularizar, o subsídio dos combatentes, que estamos a regularizar. Portanto, há vários subsídios e várias dívidas aqui que existiam. O que nós estamos a fazer neste momento é um exercício de regularização. Um dos aspectos que nós trabalhamos para estabilizar é relacionado com o pagamento dos salários. Nos primeiros meses, nós tínhamos desafios para pagar salário, tínhamos que ir, por exemplo, à banca comercial, mas hoje que estamos aqui a falar, nós acompanhamos ontem, os nossos amigos estão aqui, o Ministério das Finanças está num Conselho Coordenador, está da Beira, e a Ministra deixou de forma clara e inequívoca que durante este ano de 2026, em termos de coleta de receita, houve um desempenho de cerca de 45% em termos adicionais, comparativamente àquilo que se fez em termos de coleta de receita do ano 2025.
2: Presidente da República de Moçambique, Daniel Chapo, falando de questões económicas do país, no encerramento da sua visita de 4 dias à província de Gaza, no âmbito de governação de proximidade. Cidade Xaxai, Alfredo Muyanga.
1: Presidente da República garante que não haverá ruptura de abastecimento de combustíveis no país, apesar da crise que tende a agravar-se devido à guerra no Médio Oriente. Daniel Chapo falava hoje no balanço da visita de 4 dias à província de Gaza. Daqui a pouco vamos regressar a Gaza com mais notícias sobre o Presidente da República. Vamos à sua fala, onde líderes religiosos apelam ao fim dos conflitos e pedem a união pela paz. É um apelo lançado hoje após um encontro interreligioso em prol

0: da paz. Atento a esta cerimónia esteve o jornalista Mário Malua.
1: Dezenas de líderes religiosos juntaram-se este sábado na cidade de Beira Ovala para apelar à manutenção da paz no país. Falando no encontro interreligioso organizado pela comunidade de Santo Egídio, os responsáveis das confissões religiosas afirmaram que o país e o mundo, no geral, precisam de paz para avançar. O responsável da comunidade hindu, Ajay Kamlesh, destacou que a religião tem um papel preponderante na pacificação, pois deve disseminar princípios que sustentam a harmonia social.
2: Como comunidade hindu, acreditamos que a verdadeira paz começa dentro de cada ser humano. O princípio de Ahimsa, que significa não a violência e respeito pela vida, ensina-nos que devemos procurar resolver as nossas diferenças através do diálogo, da compreensão, do respeito e da compaixão. Este encontro demonstra que as diferentes religiões podem estar unidas por um objetivo comum, que é a construção da paz e do bem-estar da sociedade. Podemos ter diferentes formas de fé e de oração, mas partilhamos valores fundamentais como o amor ao próximo, a solidariedade, o respeito e a dignidade humana.
1: O coordenador da comunidade de Santo Egídio em Sofala, Nelson Moda, disse que o encontro que decorreu sob o lema Paz, Desarmada e Desarmante tinha por objetivo discutir o percurso do país desde a assinatura do Acordo Geral de Paz em 1992. Afirmou que a experiência mostra que somente com o diálogo se pode resolver os conflitos e não por via armada.
3: Gostaríamos, neste lema Paz, Desarmada e Desarmante, afirmar que nenhuma paz se constrói com a força das armas. Testemunhamos ao longo de 16 anos da guerra em Moçambique, quando as duas partes estavam convencidas de que só com as armas chegariam à paz. Passaram 12 anos, passaram 5, passaram 10, passaram 15, passaram 16. Nenhuma arma foi capaz de proclamar a paz, senão o diálogo e a diplomacia.
1: O encontro interreligioso sobre a paz estava inserido nas celebrações do 34º aniversário de assinatura de Acordo Geral de Paz, que se assinala este domingo. A partir da cidade da Beira, Mário Malua.
0: A primeira-dama da República, Guetta Chapo, apela aos moçambicanos para transformarem a fé em atitudes concretas como forma de contribuir para a consolidação da paz e reconciliação no país. Guetta Chapo falava em Chimoio, província de Manica, durante uma oração pela paz, reconciliação e perdão entre os moçambicanos. Nelson Mainato.
4: Na ocasião, defendeu que a fé não deve permanecer confinada aos templos religiosos, mas refletir-se na forma como as pessoas tratam o próximo, as famílias e as comunidades.
5: A oração que não transforma o coração corre o risco de ficar apenas em palavras. Podemos levantar as mãos no céu, fechar os olhos, louvar, chorar e dizer amém. Mas quando abrirmos os olhos, as crianças continuarão a precisar de proteção. A mulher continuará a precisar de respeito. O jovem continuará a precisar de esperança. A família continuará a precisar de amor. Em Moçambique, o nosso país continuará a precisar de homens e mulheres dispostos a construir em vez de destruir.
4: A primeira-dama apelou ainda aos homens para contribuírem no combate à violência contra as mulheres e assumirem maior responsabilidade na proteção das famílias. Guetta Chapo defendeu igualmente a necessidade de promover o amor entre moçambicanos, independentemente das diferenças religiosas, sociais ou geográficas, afirmando que Moçambique é maior do que as suas diferenças.
5: A fé entre nós é necessária. A esperança é indispensável. Mas o maior de tudo isso é o amor. E talvez esta seja uma das mensagens que Moçambique precisa. Amar aquele que pensa diferente de ti. Amar aquele que pertence a outra igreja. Amar aquele que pertence a outra mesquita. Amar aquele que pertence a outra província. Qualquer um, basta pisar a nossa nação, deve sentir que é amado. Mas isso deve começar em casa. Isso que é ser verdadeiramente criatura de Deus. Moçambique, a nossa terra, é maior do que as nossas diferenças.
4: Perto de 2 mil pessoas de diferentes confissões religiosas participaram na oração pela paz que teve lugar na cidade de Chimoio, em Manica. Nelson Mainato, Rádio Moçambique, cidade de Chimoio.
0: 19 horas e 45 minutos. Dizemos na abertura deste jornal que 5 pessoas morreram e outras 7 contraíram ferimentos entre graves e ligeiros num acidente que se registrou na tarde de hoje em Coabe, província de Cabo Delgado. Os detalhes desta notícia por Carmona Luiz em Pemba.
6: 5 pessoas morreram e outras 7 tiveram ferimentos entre graves e ligeiros, resultado de um acidente de viação ocorrido na tarde de hoje na zona de Ntutupe, no distrito de Ancoabe, em Cabo Delgado. Os feridos foram socorridos para o Centro de Saúde de Metoro e outros, devido à sua gravidade, foram transferidos para o Hospital Provincial de Pemba. O sinistro envolveu um transporte semicoletivo que partiu da capital provincial de Cabo Delgado com destino a Montepuez, segundo confirmou o governador desta província, Valigi Tawabo.
7: Houve perda de vida imediata no local, 5 cidadãos e outros feridos gravemente. Pelo menos para os que estão já no centro de saúde de Metoro, estão lá 7. E que foram, portanto, socorridos para os centros de saúde mais próximos, na zona de Ntutupe. E mais tarde, dado os ferimentos que não cabiam naquele centro de saúde de serem tratados, então foram evacuados alguns para Pemba.
6: O governador de Cabo Delgado não afasta o fator negligência humana que pode estar na origem do acidente de viação.
7: Foi uma negligência. Temos uma informação de um dos sobreviventes que disse que antes da partida de Pemba com destino a Montepuez, verificou-se que o minibase tinha um pneu, uma das rodas, não é?
6: Sim.
7: Um pouco desgastada para poder fazer a estrada, não é?
6: Uhum.
7: Então, os passageiros disseram que não estavam a ver que poderia ser recomendado a sair naquelas condições. E depois, o motorista disse que não havia problema, era mais por causa do peso.
6: Balista Wabo exorta os automobilistas a serem responsáveis quando estes estiverem na estrada para evitar derramamento de sangue.
7: Nós lamentamos bastante pela perda de vidas e queremos, neste momento, trazer essa mensagem para as famílias enlutadas, a solidariedade e também, ao mesmo tempo, queremos, tendo em conta que estamos num fim de semana longo, ainda se possa aproveitar o fim de semana longo para se beber o juízo e para colocar situações em que os motoristas, portanto, perdem noção do que é a vida.
6: Balista Wabo, governador de Cabo Delgado, falando do acidente de viação que matou 5 pessoas e feriu 7 outras neste sábado no distrito de Ancoabe. É tudo por hora. Carmona Luiz, em Pemba. Muito boa noite.
0: Boa noite, Carmona Luiz. Regressamos à província de Gaza, onde o presidente da República anunciou planos para a reconstrução da província após cheias de janeiro último. Em direto, Horácio Dengo. Boa noite.
8: Boa noite. O presidente da República, Daniel Chapo, garante que o governo continua a mobilizar fundos para a reconstrução de infraestruturas destruídas pelas cheias deste ano na província de Gaza. Daniel Chapo refere que a mobilização destes fundos iniciou logo depois das enxurradas, com vista a dar início à reabilitação de estradas, pontes, diques de defesa, entre outras infraestruturas, mas por serem valores monetários elevados, leva mais tempo. O chefe de Estado recordou que a situação de desastres naturais no país ocorre de forma cíclica e isso desafia o governo anualmente.
9: Logo depois das águas baixarem, uma equipa da Administração Nacional de Estradas esteve na província de Gaza, fez um levantamento em relação aos danos que foram causados, fez também um levantamento em relação aos custos necessários para podermos recuperar as infraestruturas na província de Gaza, e os custos são elevadíssimos, não é? Para todas as infraestruturas na província. E não podemos também nos esquecer que estes desastres naturais destroem ciclicamente todos os anos o país todo. Já tivemos o Idai e a província que foi mais afetada, Sofala, e as províncias da Zona Centro ainda não estão completamente recuperadas, continuamos a recuperar. Tivemos também vários ciclones ao nível da região norte, ao nível da província de Inhambane, principalmente as províncias costeiras, que são afetadas todos os anos. O que eu posso lhe dizer é que o levantamento já está feito, os custos são elevadíssimos e neste momento estamos a fazer a mobilização de recursos financeiros para o mais rápido possível começarmos, portanto, a fazer a recuperação de infraestruturas na nossa província de Gaza.
8: O presidente da República falava este sábado em conferência de imprensa de balanço da visita de trabalho à província de Gaza. Na ocasião, Daniel Chapo saudou e encorajou a empresa chinesa Wanbao, que explora o regadio do Baixo Limpopo em Xai-Xai, que 2 meses depois das enxurradas retomou a produção agrícola de arroz e introduziu o cultivo de trigo, cujos resultados são satisfatórios.
9: Como sabem, Gaza, janeiro, fevereiro, março, é uma província que estava mergulhada debaixo das cheias, inundações, ventos fortes, ciclones que assolaram o nosso país. E o Wanbao, em junho, arregaçou as mangas, reergueu-se e voltou a lançar culturas de arroz e 700 hectares de trigo. E hoje fomos testemunhar a safe do trigo. Os resultados são bastante positivos e encorajadores. Queremos continuar a apoiar, tal como já vinha se apoiando a produção de arroz, mas a nossa aposta agora, para além do arroz, é produzir trigo em quantidade, qualidade industrial aqui na província de Gaza. E os 700 hectares serviram de ensaio e a primeira experiência, os resultados são bastante encorajadores e nós vamos continuar a trabalhar, sobretudo a carinhar este grande projeto.
8: Presidente da República, Daniel Chapo, e os esforços em curso e com vista à recuperação de infraestruturas danificadas pelas cheias deste ano, bem como a retoma da produção agrícola na província de Gaza. Horácio Dengo, boa noite.
0: Boa noite, Horácio Dengue. Bom trabalho. O primeiro-secretário do Comitê Provincial da Frelimo em Maputo quer envolvimento de todos os membros e simpatizantes do partido no processo de preparação do 13º Congresso desta formação política a ter lugar próximo ano na província de Nampula. Rigoberto Chissano.
10: Carlos Zavala disse que este processo começa das bases com a eleição dos delegados ao Congresso, uma oportunidade para que as bases contribuam com os pontos que querem que sejam discutidos no Congresso. Zavala falava este sábado durante uma marcha realizada na cidade da Matola em saudação à indicação de Daniel Chapo como candidato único para a liderança do partido no Congresso do próximo ano.
11: E vamos continuar a acompanhar os gabinetes que foram oficializados. O mais importante é o trabalho, o envolvimento de todos os membros no processo. O desejo, camaradas, é que esse processo rumo ao 13º Congresso envolvemos todos os membros e militantes do partido. E todos nós, como membros do partido, temos espaço para debater e dar aqui são as nossas opiniões, aquilo que desejamos e aquilo que queremos como moçambicanos e membros de militantes e a população da nossa província de Maputo. Para a nossa província de Maputo, camaradas, temos 28 distritos e temos já oficializado os gabinetes de preparação do 13º Congresso. Vamos trabalhar, vamos envolver todos os membros militantes do partido.
10: Primeiro secretário do Comitê Provincial da Frelimo em Maputo, Carlos Zavala, e os apelos para que as bases participem ativamente no processo de preparação do 13º Congresso desta formação política. Rigoberto Chissano, Dr. Queda Matola.
0: Dos estúdios centrais em Maputo, a Rádio Moçambique transmite o Jornal da Noite. Despertamos a atualidade internacional. Mais de 70 mil pessoas manifestaram-se hoje nas ruas de Madrid, na Espanha, em protestos pelo direito à habitação. As manifestações ocorreram em várias cidades espanholas após o Parlamento ter rejeitado medidas do governo para mitigar a crise habitacional. Os protestos intensificaram-se após o despejo, na semana passada, de Mari Carmen Abascal, de 80 anos, que entretanto conseguiu regressar a casa após um acordo com a imobiliária mediado pela Câmara de Madrid. A rede de médicos do Sudão denunciou hoje que foram executados mais de 25 civis extrajudicialmente pelo Grupo Paramilitar Forças de Apoio Rápido. A organização não-governamental disse em comunicado que as execuções tiveram lugar na cidade de Badre. Os pormenores por Gerson Jamisse.
12: A organização não-governamental disse em comunicado que as execuções tiveram lugar na cidade de Badir. A cidade em causa situa-se numa zona controlada pelas forças de apoio rápido no estado de Kordofan do Norte, no centro do Sudão. Segundo a entidade, este crime, cuja data não foi divulgada, é agravado por indícios de que os assassínios foram motivados por razões étnicas. A organização não-governamental indica ainda que os assassínios ocorreram sob a acusação de que as vítimas apoiavam ou simpatizavam com as forças armadas sudanesas. A Rede de Médicos do Sudão sublinhou a necessidade urgente de uma ação internacional imediata para impedir as repetidas violações cometidas contra a população civil nas zonas afetadas pelo conflito. Até o momento, os paramilitares não reagiram a esta informação da organização não-governamental. Esta sexta-feira, o exército sudanês anunciou que expandiu o seu controle no Kordofan do Norte ao recuperar a área de Al-Masroub, que estava sob o controle paramilitar. A guerra no Sudão, que começou em abril de 2013, provocou dezenas de milhares de mortos e obrigou ao êxodo de cerca de 14 milhões de pessoas na pior crise de deslocações do planeta, segundo a ONU.
0: É o momento para espreitarmos o desporto com o jornalista Belisário Macamo.
13: A Liga Desportiva de Maputo alcançou o resultado mais desnivelado da primeira jornada da pool de apuramento ao Moçambola. Após golear em casa, temos a Costa Sol da Massinga este sábado por 7-1. O treinador Adil Dassad prefere valorizar os 3 pontos aos números.
14: São números, o que conta mais é os 3 pontos. Então, esse número não quer dizer nada, porque no final das contas o que vai valer são os pontos. Daqui para frente é pensarmos já no próximo jogo, vamos com cautela, passo a passo. Então vamos pensar no próximo jogo, claramente que entramos com todos os jogos para dar o nosso máximo e procurar a vitória.
13: O treinador do Temusa Costa Sol da Massinga, Salvador Cume, justifica a goleada com as adversidades que diz que a equipa enfrentou.
15: Bom, do princípio, diria que jogamos em cima de bastantes adversidades, de ordem organizacional. O que motivou é que em 15, 20 minutos oferecêssemos 3 golos de bandeja. Não havia justificação alguma de termos que sair dos primeiros 30, 45 minutos a perdermos com aqueles números.
13: Na Machix, no Valdemar de Oliveira Fernandes, o Machias de Maputo baqueou diante dos Barões da Massinga. Os Magnatas venceram por 1-0. Na Zona Centro, o histórico Teste de Pungo mantém a senda vitoriosa registrada durante o campeonato. Este sábado foi a Chimoio bater o Trans-SK Company por 1-0. O treinador do Trans-SK, Dino Dariel, lamenta que o mercado esteja fechado.
16: Cheguei no fim nesta equipe. Não temos mais tempo para reforçar. São esses jogadores que tenho. Irei trabalhar mais para ver se nos próximos jogos voltamos mais diferentes.
17: Quais são os setores que mostraram fragilidade?
16: Setor ofensivo, muito mais os pontos de lance. Tivemos várias oportunidades e teremos concretizados. Parece que a equipe tem jogadores que não estão preparados para jogar a ponta. Mas há que trabalhar, fazer um trabalho psicológico, pés de acreditar, para os próximos jogos voltamos mais diferentes.
13: O treinador do Teste do Pungo, o brasileiro Fabinho Pedalada, valoriza os 3 pontos.
18: Vamos sair daqui com os 3 pontos, vamos comemorar agora.
19: Sim, foi um jogo bom, um jogo difícil, uma equipe muito qualificada, a equipe deles, fez o nosso jogo ficar bom também. E foi isso, ganhamos, fizemos nossos 3 pontos, trabalho cumprido esse final de semana, pensar já no próximo jogo agora.
13: A reação do treinador do Teste do Pungo, Fabinho Pedalada, à vitória no Chimoio, hoje diante do Trans-SK Company por 1-0 sem resposta no arranque da pool de apuramento ao Moçambola. Na outra partida da Zona Centro, no jogo realizado na cidade da Beira, a equipa do Sena Futebol Clube perdeu na recessão ao Machés do Chimoio por 2-1. Já na Zona Norte, as Águias Especiais de Lixinga impuseram-se ao Sporting de Nampula por 3-0 sem resposta em pleno estádio municipal, 1º de maio.
0: O tempo, a cidade de Nampula pode chegar amanhã aos 32 graus centígrados de temperatura máxima, seguida de Pemba com 31 graus, Inhambane, Vilanculo e Beira 30, Maputo 28, Tete 26, Xaxai, Chimoio e Lixinga 25, Quelimane 24 graus centígrados de temperatura máxima. É o fim do Jornal da Noite, edição de sábado. Foram destaques: 5 pessoas morreram e outras 7 contraíram ferimentos entre graves e ligeiros num acidente que se registrou na tarde hoje em Anquabe, província de Cabo Delgado. Presidente da República garante que não haverá ruptura de abastecimento de combustíveis no país, apesar da crise que tende a agravar-se devido à guerra no Médio Oriente. Daniel Chapo falava hoje no balanço da visita de 4 dias à província de Gaza. No estrangeiro, mais de 70 mil pessoas manifestaram-se hoje nas ruas de Madrid, na Espanha, em protestos pelo direito à habitação. Estiveram consigo Moussaji Galibo na sonorização e Mohamed Gianni na edição e apresentação. Nós queremos contar consigo numa próxima oportunidade. Boa noite e até lá.

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1: Vitória já Moçambique. Oi, Caxangas, com a gente mentira, é a emissora provincial de Maputo, Rádio Moçambique. 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

Bimba, Jones Badura, Karengana, 21 horas e 56 minutos. Na Kale, está com o alcance 22 horas.

0: 22 horas já em Moçambique.
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του Καμάλα Μπετόλ. 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
1: 23 horas a Moçambique.

0: Sérgio Canaveira, Mpunganinyama, 23 horas na 20 minutos. Na Savu Salani, Xiengue, Istagateke Nkarua, 20 horas na Ikonga Kansimbia. Meia-noite. Quarila Detetive. Oxe, lave com rola. 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
1: Meia-noite, Moçambique. Como é uma honra, interessante na linha internacional, vou em 7 de janeiro.
2: Boa noite. As notícias a esta hora apresentadas por Gerson Jamisse. 5 pessoas morreram e outras 7 ficaram feridas na sequência de um acidente de aviação ocorrido este sábado na zona de Ntutupue, no distrito de Anquap, em Cabo Delgado. O sinistro envolveu um transporte semicoletivo que partiu de Pemba com destino a Montepuez, segundo confirmou o governador da província, Valigita Wabu. Os feridos foram socorridos para o centro de saúde de Metoro e outros, devido à sua gravidade, foram transferidos para o Hospital Provincial de Pemba.
3: Houve perda de vida imediata no local, 5 cidadãos e outros feridos gravemente. Pelo menos para os que estão já no centro de saúde de Metoro, estão lá 7 e que foram, portanto, socorridos para os centros de saúde mais próximos, na zona de Ntutupe, e mais tarde, dado os ferimentos que não cabiam naquele centro de saúde de serem tratados, então foram evacuados alguns para Pemba.
2: O governador de Cabo Delgado não afasta a negligência humana como uma das causas do acidente de aviação, tendo apelado aos automobilistas à prudência. O presidente da República garante que não haverá ruptura total de estoque de combustíveis no país. Daniel Chapo salienta que o governo tem estado a tudo fazer para assegurar a disponibilidade de produtos petrolíferos em todas as províncias.
4: A ruptura total de combustível ao nível do país não vai acontecer. Vamos continuar a gerir, é uma crise mundial. Infelizmente não temos decisão sobre a guerra do Irão. Então vamos ver se a guerra termina, se a guerra terminar e os combustíveis no estreito do Hormuz começarem a circular normalmente, como vinham circulando antes, temos certeza absoluta que os preços de combustíveis vão ficar estabilizados ao nível do mundo e, consequentemente, Moçambique também vai ter uma estabilidade. Mas o que eu quero lhe garantir é que uma ruptura total de não haver combustível em todo o país e parar o país não vai acontecer.
2: A garantia do chefe de Estado foi dada na noite deste sábado, no balanço da sua visita de 4 dias à província de Gaza. Na província de Gaza, o presidente da República trabalhou nos distritos de Mapai, Mabalane, Bilene e na cidade de Xai-Xai. E o presidente da República, Daniel Chapo, orienta este domingo, 4 de outubro, na cidade de Xai-Xai, província de Gaza, a cerimónia central de celebração do Dia da Paz e Reconciliação. A data assinala a assinatura em Roma, a 4 de outubro de 1992, do Acordo Geral de Paz entre o governo de Moçambique e a RENAMO, que pôs fim à guerra civil no país, segundo indica um comunicado da presidência. O documento refere que a cerimónia terá início com a deposição da coroa de flores na Praça dos Heróis. O programa culminará com a comunicação à nação pelo Presidente da República por ocasião da passagem de mais um aniversário da assinatura do Acordo Geral de Paz. A Primeira-Dama da República, Geta Chapo, apela aos moçambicanos para transformarem a fé em atitudes concretas como forma de contribuir para a consolidação da paz e reconciliação no país. Geta Chapo falava em Chimoio, na província de Manica, durante uma oração pela paz, reconciliação e perdão entre os moçambicanos.
5: A oração que não transforma o coração corre o risco de ficar apenas em palavras. Podemos levantar as mãos no céu, fechar os olhos, louvar, chorar e dizer amém. Mas quando abrirmos os olhos, as crianças continuarão a precisar de proteção. Em Moçambique, o nosso país continuará a precisar de homens e mulheres dispostos a construir em vez de destruir.
2: A Primeira-Dama apelou ainda aos homens para contribuírem no combate à violência contra as mulheres e assumirem maior responsabilidade na proteção das famílias. Na atualidade internacional, a Rede de Médicos do Sudão, uma organização não-governamental, denunciou este sábado que foram executados mais de 25 civis extrajudicialmente pelo grupo paramilitar Forças de Apoio Rápido na cidade de Badir. A cidade em causa situa-se na zona controlada pelas Forças de Apoio Rápido, no centro do Sudão. Segundo a ONG, o crime foi motivado por razões étnicas, sob acusação de que as vítimas apoiavam ou simpatizavam com as Forças Armadas Sudanesas. A Rede de Médicos do Sudão apelou à necessidade urgente de uma ação internacional para impedir repetidas violações cometidas contra a população civil nas zonas afetadas pelo conflito. O tempo? A cidade de Nampula poderá chegar este domingo aos 32 graus centígrados de temperatura máxima, seguida de Pemba com 31 graus. Em Inhambane, Vilanculo e Beira, 30. Maputo, 28. Tete, 26. Xai-Xai, Chimoio e Lixinga, 25. Quilimane, 24 graus centígrados de temperatura máxima. Foram as notícias a esta hora, as próximas às 5 horas. 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

Meia-noite e 15 minutos. Série Figredo de Lenga Nelson de Souza. 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